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0: de maio, a Comissão Especial sobre Mortos e Desaparecidos Políticos aprovou o relatório que concluiu que o ex-presidente Juscelino Kubitschek foi morto pela ditadura. Com isso, a certidão de óbito de JK deve ser retificada. Juscelino morreu no dia 22 de agosto de 1976, em uma colisão entre o carro onde ele viajava e um caminhão na rodovia Presidente Dutra. Segundo a versão oficial da época, se tratou de um acidente. Analisando uma vasta documentação, o relatório da comissão encontrou 37 fraudes na investigação. Não foi feito exame toxicológico no corpo do motorista Geraldo Ribeiro, o que poderia revelar se ele tinha sido envenenado. O local do acidente foi alterado por policiais. Além disso, a versão oficial apontava que um ônibus havia batido na traseira do carro de JK. Isso teria feito o veículo ir para a pista contrária, onde foi acertado pelo caminhão. Mas passageiros do ônibus disseram que não houve colisão. O BDF Entrevista de hoje aborda qual a importância dessa resolução da Comissão de Mortos e Desaparecidos Políticos e por que JK tinha se tornado uma pedra no sapato da ditadura. Olá, começa agora mais um BDF Entrevista. Eu sou Raquel Setz e é um prazer estar com vocês, seja pelo YouTube, pela Rádio Brasil de Fato ou pela Rede TVT. Hoje a gente vai falar de ditadura, de Juscelino Kubitschek, de memória e de justiça. Para isso, eu recebo o Rodrigo Pato Samota, que é professor de História do Brasil da Universidade Federal de Minas Gerais. Rodrigo, obrigada por estar aqui com a gente hoje.
1: Prazer, obrigado pelo convite.
0: Rodrigo, queria começar te perguntando qual é o peso, né, dessa resolução da Comissão de Mortos e Desaparecidos em agosto, agora completa 50 anos da morte do JK. Qual que é o peso, a importância disso?
1: Bom, é uma comissão oficial do Estado responsável por investigar, né, alguns dos aspectos da violência política da ditadura, então, naturalmente, o peso é bastante grande, basta ver a repercussão que o caso, né, alcançou na imprensa. Tem um peso também importante em vista do cenário político que a gente vive, né? Esse ano é disputa eleitoral e, mais uma vez, as forças de extrema-direita, de ultradireita, disputam o poder. Tentam voltar ao poder, né, depois da derrota eleitoral do Bolsonaro em 22, e, como é sabido, essas forças de ultradireita são simpáticas à ditadura, né, fazem uma defesa, às vezes explícita, às vezes implícita, da ditadura. Então, levantar esse tema, né, da violência da ditadura hoje, né, é bastante importante, inclusive para chamar atenção para certos setores da população que aparentemente desconhecem isso ou minimizam, né, a violência da ditadura. Então, acho que tem uma importância política e cívica bastante grande, né? A violência nos faz lembrar o que é uma ditadura, né? Ditadura se caracteriza essencialmente pela violência política, pelo cerceamento de direitos e por atos arbitrários, inclusive o assassinato de pessoas. Então, eu considero bastante importante, eu espero que essa decisão, né, da comissão gere mais investigações, gere mais discussão sobre o tema e mais repercussão pública.
0: Uhum. Professor, por que o Juscelino se tornou uma figura tão incômoda para os militares?
1: O Juscelino, ele era odiado pela ala direita, né, das Forças Armadas desde os anos 50, desde que ele se candidatou à presidência como herdeiro do Getúlio Vargas. E também porque ele fez uma aliança com a esquerda para ganhar as eleições, né? Ele fez uma aliança com o PTB e fez uma aliança informal com o Partido Comunista. Então, isso gerou, né, um ódio muito grande entre os militares de extrema-direita, que desde então nunca o perdoaram, né? É interessante que, como governador de Minas antes disso, ele não tinha tantos problemas assim com a extrema-direita, mas ao se tornar candidato presidencial e vencer as eleições, ele virou uma figura maldita ali, malquista, né? Houve dois golpes militares, depois que ele, um antes da posse, outro depois da posse, frustrados, né? E eles também, essa extrema-direita, odiavam o JK pelo projeto de Brasília, né? Eles nunca aceitaram a ideia da construção de Brasília e viram ali, né, um grande foco de corrupção. Isso foi um tema muito forte no final dos anos 50, a acusação de que a obra de Brasília gerava corrupção, gerava gastos desnecessários. Então, esses grupos de extrema-direita com

0: em que ele minimiza a questão. Ele fala, olha, comunismo, evidentemente que eu não quero, mas o comunismo no Brasil é muito fraco, não é um problema sério aqui, nós temos problemas piores, subdesenvolvimento e tal. Enfim, então, para sintetizar, o JK ele era odiado antes da ditadura. E durante a ditadura, esse ódio continuou naqueles setores mais radicais, né, naquela extrema direita. Porque tem um detalhe aí, Raquel, que é pouco comentado e agora acho que ninguém comentou, é que, na verdade, o JK ele apoiou o golpe de 64. No ato do golpe, ele apoiou. Só que ele deu um apoio de última hora, né? Ele deu um apoio assim, um pouco convincente, né? Um pouco constrangido. Ele declarou o afastamento dele em relação ao governo João Goulart uma semana antes do golpe. Foi no dia 18 ou 20 de março, que numa convenção do PSD, ele fez um discurso se alinhando com o bloco golpista. E o alinhamento se deu pela fórmula anticomunista, pelo jargão anticomunista, dizendo que o governo, né, ele disse, né, o governo João Goulart estava se inclinando muito à esquerda e isso não era, né, bom caminho para o Brasil e era preciso fazer algo. Então, ali ele se alinha, né, as conversas privadas dele, também com americanos e com outras personalidades, isso fica claro. Então, ele apoia a derrubada do João Goulart e continua apoiando durante algum tempo e continua falando que o Goulart tinha ido muito longe na aliança com a esquerda, etc. Ele, como parlamentar, ele era senador, né? Ele votou pela eleição do general Castelo Branco como presidente, né, para assumir a vaga do João Goulart, que foi foi mais um ato da ditadura, né, porque a eleição indireta do Castelo Branco foi uma violência à Constituição, né, foi um estupro à Constituição, porque pela Constituição o Castelo Branco não poderia ser presidente, e o JK vota, né, pelo Castelo Branco. Então é um momento político do JK ali, um momento um tanto oportunista de tentar se salvar, tentar ir pelo lado vitorioso, né? Só que não adiantou porque os militares continuaram não confiando dele, continuaram achando ele uma figura perigosa, perniciosa, e aí o mandato político dele acaba sendo cassado poucos meses depois do golpe, em junho de 64. Sabe-se que houve divergências dentro da cúpula da ditadura sobre isso, né? Alguns achavam que não era boa ideia, achavam que ia pegar mal no cenário internacional. O governo norte-americano, na ocasião, que era democrata, tentou salvar o JK, mandou uma mensagem através do embaixador Lincoln Gordon de que seria constrangedor cassar os direitos políticos do JK, mas o governo Castelo Branco entregou a cabeça do JK às feras, né, à extrema-direita, e ele foi cassado. Enfim, e a partir daí ele foi, né, vigiado, perseguido, fizeram investigações sobre corrupção, né? Houve processos para tentar provar que ele era corrupto, que ele tinha recebido recursos indevidos e tal. E isso, esse processo chegou até o Supremo, que considerou que não havia provas, né? Então ele foi absolvido de acusações de corrupção. Mas ele continuou sendo, né, vigiado, perseguido, ele saía do país de vez em quando, voltava. Ele tentou e atuou ainda politicamente durante a ditadura, tentando influenciar o MDB, né, o partido de oposição que a ditadura aceitava. Então ele articulou muitas coisas dentro do MDB, sugeriu candidatos. E nessas situações também a ala mais à direita da ditadura atrapalhava essas gestões do JK, tentando impedir que os candidatos dele fossem eleitos, porque não queriam que ele tivesse muito protagonismo, né? Enfim, então, durante toda a ditadura, ele foi uma figura vigiada, né, todo o tempo. E esse ódio, então, tem a ver com o passado, especialmente com o passado, e também, né, durante a ditadura, porque ele se alinhou, logo depois de cassado, né, ele se aproximou mais da oposição, inclusive fez uma famosa articulação juntando ele, o João Goulart e o Carlos Lacerda, numa frente ampla que eles constituíram em 1967, que era para isso.
1: Vamos falar disso mais para frente, mas eu queria
0: Ok.
1: voltar um pouquinho. Duas coisas. Primeiro, o Juscelino chegou a se filiar ao MDB ou não? Ele só influenciava de fora?
0: Ele não podia se filiar porque os direitos políticos tinham sido cassados, né? Então,
1: Ah,
0: ele
1: sim.
0: certamente ele se filiaria, mas ele não podia porque a pessoa que perdia o direito político, ela deixava de ser cidadão, né? Então não tinha título eleitoral. Era uma condição, assim, no mundo moderno, uma condição bizarra, né? Proscrito político dentro do seu país. Então ele não podia se

0: filha.
1: Entendi. E outra questão, esse apoio inicial dele ao golpe, né? Ele disse que o Jango estava indo à esquerda demais, mas isso foi uma posição retórica dele para tentar salvar a própria carreira, ou ele realmente achava que as reformas do Jango eram socialistas demais?
0: Sabe, Raquel, o problema nunca foram de fato as reformas. As reformas, as famosas reformas de base, não eram tão radicais assim. A reforma agrária, por exemplo, a maioria da população aceitava a reforma agrária. Os militares, a maioria aceitava, os empresários aceitavam. O grupo que mais se opunha às reformas, à reforma agrária, eram os fazendeiros e assim, uma boa parte da população do mundo rural brasileiro, que era a maioria na época, né? Esses eram os grandes opositores da reforma agrária e fizeram um grande barulho em torno disso, dizendo que a reforma agrária era comunista e tal. Mas assim, muita gente que apoiou o golpe de 64 não tinha problema com a reforma agrária. As outras reformas eram a reforma educacional, a reforma universitária, reforma do sistema financeiro. E uma das reformas que essa incomodava mais do que a reforma agrária era a reforma política, que incluía o direito de voto para os analfabetos, que era uma demanda da esquerda desde o início do século XX, porque os analfabetos eram excluídos da cidadania no Brasil, né? Desde o final do século XIX. Então, essa demanda pelo direito de voto aos analfabetos era rejeitada pela direita, pela extrema-direita, pela direita liberal. Eles temiam, né, que o voto dos analfabetos puxasse a balança política para o lado da esquerda, o que é meio questionável, mas de toda maneira. Então, o problema com o João Goulart não eram tanto as reformas, eram as alianças que ele tinha, né? As alianças que ele tinha com a esquerda, com os comunistas, mas também com a esquerda cristã e com os trabalhistas nacionalistas, como o Leonel Brizola. O posicionamento do governo João Goulart no campo internacional, né? Ele buscou aí parece bastante com os governos do PT, né? Ele buscou uma postura mais independente. Buscou não se alinhar automaticamente aos Estados Unidos, e, portanto, ele não apoiava a intervenção americana em Cuba, por exemplo, né? E isso incomodava muitíssimo, né, a extrema-direita. Então, a leitura de que o João Goulart era perigoso tinha mais a ver com essa aliança à esquerda e com a posição internacional dele do que com as reformas. O JK, respondendo à sua pergunta, não é simples dar uma resposta cabal a isso. É claro que tem um elemento de cálculo político dele, né? Ele calculou, né, nas vésperas do golpe, assim como vários políticos fizeram, que o bloco direitista era mais forte e iria ganhar e ele não ia ficar do lado errado, né? Vários outros fizeram isso, né? Governador Magalhães Pinto de Minas Gerais, governadores de outros estados que tinham boa relação com o João Goulart, acabaram apoiando a queda dele quando viram que isso ia acontecer. Então tinha oportunismo, com toda certeza. Agora, se o JK acreditava no fato, né, ou no argumento de que o João Goulart tinha ido muito à esquerda, tem conversas dele com diplomatas americanos em que ele fala isso, sabe? Que ele diz que o João Goulart tinha ido muito longe na aliança com a esquerda e que aquilo tinha ficado perigoso. Ele fala isso em conversa privada. Agora, aí também é difícil saber o que é convicção também e o que é querer agradar ao interlocutor, né? Então, eu acho difícil dar uma resposta cabal, mas assim, de toda maneira, observando, analisando quem era Goulart, quem era o JK, o Goulart estava mais à esquerda que o JK, o Goulart estava disposto, né, a ir um pouco mais longe do que o JK. Então, é provável que o JK tenha achado que o Jango tinha ido um pouco longe demais, mas eu acho também provável que ele não, de início, né, não achasse que tinha que se derrubar o João Goulart por causa disso, né? Ele provavelmente achava mais correto esperar terminar o mandato do João Goulart, disputar as eleições e tentar mudar isso, né? E o JK certamente seria candidato nas eleições que iriam ocorrer se não fosse o golpe.
1: Eu queria perguntar justamente sobre isso, né? Esse medo, não sei se dá para usar essa palavra, mas esse incômodo que os militares tinham com o Juscelino também tinha a ver com essa eleição que deveria ter ocorrido em 65 e parece que ele era o favorito, né?
0: Sim, ele era um dos favoritos nas pesquisas que havia na época. Na época não havia muita pesquisa de opinião, sabe? Era muito precário. O máximo que os órgãos de pesquisa faziam era levantar opinião em algumas cidades. Mas essas pesquisas indicavam que ele era o candidato mais popular Depois vinha o Carlos Lacerda, bem depois. Então ele era um candidato fortíssimo, né? Provavelmente teria mais votos do que teve em 55. Em 55 ele era pouco conhecido nacionalmente, né? Ele era o governador de Minas, mas com pouco trâmite nacional, mas depois da presidência dele, né, virou aquela figura nacional, então a chance dele era muito grande. Então a cassação dele, né, a cassação dos direitos políticos dele em 64, era por isso também, para evitar que ele fosse candidato e para evitar que ele fizesse pressão para a realização das eleições. É claro que as eleições não ocorreram, né? E quando ele foi cassado, a cúpula da ditadura militar provavelmente já tinha decidido que não haveria eleições mesmo, que eles não iam, né, deixar ocorrer eleições, porque eles tinham medo de perder, né? A chance de perder era muito grande. E, aliás, ficou claro que eles não tinham total domínio, né, sobre, ou não tinham o apoio da maioria da população quando fizeram eleições estaduais em outubro de 65. E candidatos que não eram apoiados pela ditadura ganharam, né, estados importantes. Então aí ficou claro para a ditadura que eleições era um terreno muito perigoso, né? E aí acabaram consolidando a decisão, né, de não permitir mais eleições diretas e estabelecer um mecanismo de eleição indireta para presidente e para governador. Enfim, então tirar o JK do cenário era um alívio também por isso, né, que era menos uma pessoa pressionando pelas eleições. É interessante que havia outros, né? Por exemplo, o Carlos Lacerda, que foi um golpista de primeira hora, né? A gente pode dizer que o Carlos Lacerda era golpista desde 1950, sempre defendendo a intervenção militar. Portanto, bastante diferente do JK, inclusive defendeu a intervenção militar contra o JK. O Lacerda foi entusiasta do golpe de 64. Porém, alguns 6 meses depois, ele começou a entrar em conflito com os militares no poder, ao perceber que eles não iriam fazer eleições presidenciais e que ele não teria a chance de ser presidente, né? E aí o Lacerda também se afasta. Bom, se a gente for fazer a conta de oportunismo, aí o Lacerda foi bem mais oportunista do que o JK, né? A guinada do Lacerda foi muito maior do que a guinada que o JK fez. E mesmo assim, o JK apoiou o golpe de 64 no final ali do governo, né, do Jango. Nunca foi um entusiasta e logo passou para a oposição e, enfim.
1: Só abrindo um pequeno parênteses para falar sobre o Carlos Lacerda, eu sei que não dá para a gente entrar na cabeça das pessoas, mas pelo que se tem de registro, ele imaginava que o golpe pudesse tirar os adversários mais à esquerda dele, aí ele se tornaria o favorito à presidência em 65? Foi mais ou menos esse o cálculo?
0: Mais ou menos, e também assim, ele, como muitos outros, né, acharam que era necessário um golpe para tirar o Goulart naquela hora, porque eles tinham medo dele se fortalecer e ele ter pretensões de eleger o seu sucessor. Então eles entenderam que era necessário tirar o Goulart naquela hora ali, por meio do golpe, né, por meio da violência. Agora, assim, nas memórias dele, o Lacerda fala que temia também por um golpe militar, temia que os militares, ao chegarem ao poder, não o abandonassem, né? Ou seja, não fizessem eleições. Mas aí ele foi contraditório também, porque ele, desde 1950, ele defendia um golpe militar com uma duração de 2 anos, né? Ele dizia que tinha que ser 2 anos para fazer uma limpeza, limpar do país o comunismo e a corrupção e depois restabelecer a democracia. Ele acreditou também que os militares iriam fazer uma limpeza de 2 anos e iriam voltar a entregar o poder de novo aos civis. Esse discurso teve muito impacto, né? Aí em São Paulo, o Estadão, por exemplo, comprou essa versão e durante anos defendeu isso, especialmente depois do golpe de 64. O Júlio de Mesquita Filho falava isso, né? Ele dizia a revolução, né? Vamos dizer entre aspas, a revolução tem que durar 2 anos e ser intensa e fazer uma grande limpeza e depois voltar a Constituição de 46 e a democracia. É o discurso do Lacerda, ele falava isso. Mas depois, nas memórias, ele disse: não, mas eu tinha medo que os militares não saíssem do poder. Então, assim, ele nas memórias, eu acho que ele, enfim, quis corrigir alguma coisa aí do que ele fez de fato na época, né? Mas, enfim, de toda maneira, ele esperava ser candidato à presidência, ele tinha se tornado uma figura muito conhecida, muito popular no campo da direita, né? Interessante que os grupos que o apoiavam são mais ou menos os mesmos hoje que apoiam a nossa atual ultradireita, aquele setor de classe média, aquela chamada família militar. A diferença é que na época a população, né, neopentecostal era irrelevante, não tinha peso qualquer. Mas o Lacerda queria sim ser eleito com o apoio da direita, queria o apoio dos militares, né, e muitos militares idolatravam o Lacerda. E aí, bom, teve a ruptura porque os militares que chegaram ao poder não quiseram entregar o poder, entraram em choque com o próprio Lacerda e começaram a achar que o Lacerda estava traindo eles, né? Eles diziam: ah, o Lacerda está traindo a nossa revolução. Enfim, um desentendimento, e o Lacerda se aproxima do JK e do Jango para fazer a frente ampla.
1: Já já vamos falar da frente ampla, mas antes eu queria ler um trechinho aqui do relatório. Abre aspas. A percepção ou o discurso público dos militares e dos órgãos de comunicação a eles ligados era de que Kubitschek seria um inimigo, discursivamente tratado como agente da infiltração comunista varguista aliado de Jango. Fecha aspas. O senhor já comentou que é um absurdo dizer que o Juscelino era aliado de comunistas, que era um comunista. Aonde que ele se situava no espectro político no momento do golpe?
0: Bom, no momento do golpe, né, como a gente comentou, que ele apoiou o golpe, ele se situava no centro, né? O JK sempre foi um centro que às vezes se inclinava à esquerda, né, especialmente na eleição de 55. Ele se inclinou à esquerda também porque interessava, era uma configuração política para puxar votos que permitiriam a sua eleição, né? Mas eu o classificaria como um político de centro, um político moderno, desenvolvimentista, industrialista, mas alguém que fazia alianças mais à direita ou mais à esquerda. O tema da infiltração comunista, o trecho que você leu, o medo dos militares, né, em relação ao JK, como eu falei antes, é que ele supostamente permitia a infiltração comunista. Como presidente, ele fez uma aliança com os comunistas e deixou que os comunistas assumissem funções, cargos, protagonismo, né? Inclusive protagonismo cultural, né? As obras do Niemeyer, por exemplo, né? As marcas do Niemeyer. Então, a ideia era que ele permitia a infiltração, não que ele fosse comunista, né? Acho que ninguém acusou o JK de ser comunista, que seria meio um bocado ridículo, né? A situação do João Goulart é parecida, né? O João Goulart não era comunista e qualquer um que tivesse dois neurônios sabia que ele não era comunista, né? Na verdade, eu nunca encontrei discurso dizendo: ah, o João Goulart é comunista. O discurso é: ele permite a infiltração comunista. O que, aos olhos de alguém muito radical à direita, é quase tão ruim quanto ser comunista, né? Porque tem essa obsessão de que o comunismo é como uma doença, né? Que não pode se infiltrar, não se pode permitir que ela se infiltre, porque senão ela vai se desenvolver como se fosse uma colônia de bactérias, né? Tem uma metáfora aí, né, médica, patológica, em torno do tema da infiltração comunista. Mas então, o JK era odiado por essa aliança com a esquerda, pela herança trabalhista do Getúlio, né? E, de novo, o tema da corrupção, que era muito associado a ele também, embora não houvesse provas.
1: Vamos falar então da Frente Ampla. Em 66, o Juscelino montou essa frente junto com o João Goulart e com o Carlos Lacerda, pessoas de locais bem diversos aí da ideologia política. Conta um pouquinho como que foi formada essa frente, qual que era o objetivo desse grupo.
0: Então, eram os três grandes líderes, né, os três grandes líderes civis, né, que o Brasil tinha à época. E os três, naquele momento, em choque com a ditadura. O Goulart, evidentemente, né, desde o início foi alvo da ditadura e contra a ditadura. O JK, após apoiar inicialmente, entrou em choque. E o Lacerda foi o que veio, né, mais tarde para esse campo e o que fez a mudança mais abrupta, né? O Lacerda, então, né, resolveu se aproximar do Goulart e do JK para criar um bloco ali, né, de oposição, juntando a força deles, né, que eram figuras muito conhecidas. Eles esperavam criar uma alternativa aos militares, à ditadura. É interessante que isso significa também assim, uma certa desconfiança em relação ao MDB, né? O MDB estava sendo formado na época e inspirava muito pouco respeito, né? Então eles pensaram em criar algo bem maior do que o MDB, essa frente ampla, esse grande acordo para tentar democratizar o país ou pelo menos para limitar, né, o escopo da ditadura, os efeitos da ditadura. É, não foram apenas eles, né, que participaram disso, vários outros políticos ajudaram nessa costura, inclusive o Partido Comunista ajudou também, né, todas as reuniões tinham um representante do PCB que tinha uma certa influência ainda naquela época, né? E o que, aliás, quando a polícia ficava sabendo disso, né, alimentava o discurso de que tinha infiltração comunista. A adesão do Lacerda à Frente Ampla gerou muita polêmica, tanto na esquerda quanto na direita, né? Muita gente de esquerda achava aquilo absurdo, achava como assim, né? Como é que nós vamos fazer aliança com esse sujeito agora que é um dos grandes autores do golpe de 64, é um dos grandes inimigos da esquerda, como fazer um acordo com essa criatura agora, né? E na direita a mesma coisa. Os lacerdistas ficaram assim atordoados, né? Para eles é incompreensível. E muitos acharam que era uma traição, né, do Lacerda, tudo o que ele tinha feito. Então, a Frente Ampla causou uma certa comoção inicial, um certo mal-estar. Mesmo assim, né, mesmo não havendo certeza se aquele movimento teria capacidade, de fato, de mobilização política importante, ele incomodou a ditadura. E a ditadura proibiu a Frente Ampla em março de 1968, bem no início de 68. Março ou abril, a ditadura percebeu ali uma ameaça, né? Percebeu que se ela permitisse que aqueles três grandes políticos de fato se juntassem e conseguissem fazer uma boa articulação, né, política, seria ameaçador. Então eles proíbem, extinguem, né, a Frente Ampla. E bom, e poucos meses depois vem o AI-5, né? E daí qualquer possibilidade de ação política, digamos, pública, democrática, se extingue. O Lacerda é preso, né? O Goulart já estava no exílio mesmo, então os militares eliminaram a Frente Ampla assim no nascedouro, né? Eles não quiseram dar nenhuma chance para aquilo prosperar.
1: O relatório traz informações sobre um plano chamado Para-SAR, que teria

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0: Olá, bom dia, tudo bem? Mais um programa Café com Democracia, de segundas às sextas-feiras, das 7h30 às 8h, comigo, Luiz Regadas. Hoje iremos conversar sobre o tema Saúde e Direito à Saúde com a Associação dos Fibromialgia, os Amigos e Parentes de Niterói, onde acontece a Associação AFAPNIT. A nossa convidada Cacá Freitas, que é professora, vai explicar mais sobre o nome e a associação. Cacá, bom dia, seja bem-vinda.
1: Bom dia, é um prazer estar aqui hoje falando sobre fibromialgia e estar com você, né? Com todo mundo, com seus espectadores. É um grande prazer.
0: O nome da associação é Associação dos Parentes.
1: É a Associação dos Fibromiálgicos, Amigos e Parentes de Niterói.
0: De Niterói, né? E para começar, como surgiu a iniciativa da criação dessa associação?
1: Então, a associação, existe uma associação nacional, né, que foi fazendo núcleos regionais e fez um núcleo do Sudeste, aonde se o intuito era levar leis para serem aprovadas para que a fibromialgia tivesse mais visibilidade. E aí um grupo de Niterói, ligado a esse grupo estadual que é o Fibro, né, resolveu levar a primeira lei, que é a lei do Dia da Fibromialgia, que é dia 12 de maio, e um vereador fez a lei. E quando ele faz a lei, a gente resolve, aí a gente já tem uma data para comemorar e a gente aproveitou essa data para poder começar a divulgar a fibromialgia no município de Niterói, que até então a gente não sabia nem aonde estavam as pessoas com fibromialgia. E o grupo se une, a gente inclusive coloca amigos e parentes, porque como a síndrome é uma síndrome que muitas vezes debilita as pessoas, a gente percebeu que era importante envolver essas outras pessoas, que são os amigos e parentes, para que quando a própria pessoa tiver impossibilidade de apoiar na a causa, a luta, tiver alguma atividade, ela não possa estar, que um amigo e um parente esteja representando ela. E aí começou com três pessoas, fez a lei, e a gente teve uma ideia, que a gente queria saber onde estavam os outros fibromiálgicos de Niterói, né? E a gente criou a FAPNIT na rua. A gente pegou uma mesa, umas cadeiras, colocamos em frente ao terminal de Niterói, e com microfone a gente começava a dizer: se você tem dores pelo corpo, sente fadiga crônica, não acorda mais cansado do que dormiu, começamos a falar os sintomas, você pode ter fibromialgia, venha conversar com a gente. E nessa atividade, em 2 dias, 2 horas cada dia, a gente conseguiu mais de 100 pessoas com fibromialgia laudadas só no município de Niterói. Então, aí começa de fato a FAPNIT, a gente cria um grupo, que no começo eram pouquíssimas pessoas e tinha o nome de Fibromiálgicos de Niterói, passa a se chamar FAPNIT, e aí começa a nossa luta real, que é a formação desse grupo de acolhimento, né? Porque as leis são muito importantes, mas o índice de pessoas desenvolve depressão, ansiedade, inclusive índices muito altos de suicídio, e essas pessoas não têm com quem conversar. Porque ainda a gente costuma brincar, brincar não, é sério, né? Que a gente está no limbo que a depressão teve nos anos 90, que ninguém acreditava que depressão matava, que depressão era uma doença séria, né? E a gente hoje, a fibromialgia está nesse limbo, né? Tentando provar a todo instante, a todo mundo, que é uma doença real, que é uma doença biomédica, né? A gente diz que ela é uma doença bioquímica porque ela é uma doença que, uma síndrome, na verdade, que atinge o organismo. Hoje a OMS já diz que, afirma que é uma doença primária, que ela não é recorrente de outras doenças, né? Ela é uma síndrome primária, que até muito tempo a gente ouvia absurdos dizendo que era, ah, é uma doença psicossomática, ah, é uma doença de dor na alma. A gente já ouviu muitos absurdos, né? E aí, com esses absurdos, o número de pessoas que desacredita na síndrome é muito grande, porque a desinformação também é muito grande, né? E aí a nossa maior luta é a visibilidade e a conscientização, a informação para que ela chegue em todos. E aí, quando eu digo todos, é todos mesmo. É o meu irmão mais novo, até o médico formado, né? Porque existem muitos estudos já, mas muitos estudos também são novos, sabe? E aí precisa que todo mundo comece a se informar e a fazer reciclagem, porque às vezes um médico, por exemplo, que tinha informação do que era fibromialgia há 10 anos atrás, hoje essa informação não vale mais, ela já foi revalidada, né? A fibromialgia já teve estudos mais novos, mais recentes, explicando melhor sobre a síndrome, como ela funciona no organismo, né? Então, assim, a luta da FAPNIT e de todas as organizações pelo Brasil inteiro é exatamente isso, que a informação chegue a todos os cantos do Brasil e chegue de forma correta.
0: Você falou sobre dores, sobre fadiga crônica, mas quais são as outras características como o paciente pode descobrir para procurar o médico?
1: Então, como a fibromialgia é uma síndrome, né, assim como o autismo, ela tem vários aspectos, ela tem muitos sintomas, mas existem quatro sintomas principais que geralmente eles estão coligados, né? Que é a dor crônica, que é aquela dor por mais de 3 meses, e aí tem que estar em vários lugares do corpo, ou se tiver, eu tenho uma bursite, essa dor está só de um lado, né? A fibromialgia não, tem que sentir uma dor de um lado, mas depois de algum tempo eu vou sentir em outro lado, eu vou sentir nas pernas, ela anda, né? Quem conhece enxaqueca, a enxaqueca é da família da fibromialgia, uma dor nociplástica, que a gente diz, né? Não se vê em exames. Então, você imagina uma enxaqueca em várias partes do corpo. Então, esse é o sintoma principal, essa dor. E aí, eu estou fazendo a relação com a enxaqueca para as pessoas perceberem. Além da enxaqueca, né, essa dor que parece a enxaqueca, só que em outras partes do corpo, a gente tem o sono não reparador. Raramente a pessoa com fibromialgia consegue chegar no sono REM, né, e dormir bem. Dormir para ela é um problema maior do que ficar acordado, porque ela não consegue descansar. A dor durante a noite faz ela se mexer muito, então ela sempre acorda mais cansada do que dormiu, né? Vou dizer que não é sempre, mas a maioria das vezes. Então, assim, ela tem um sono não reparador, é o segundo maior sintoma. O terceiro sintoma é a fadiga crônica, né? Que é uma fadiga que não é como se eu trabalhei uma semana inteira, eu corri uma maratona, e aí quando eu estou muito cansada, eu vou dormir, eu vou descansar e, e vai reparar essa energia. Na fadiga da fibromialgia, você vai dormir, você vai tentar descansar e a fadiga não vai embora. E aí você tenta, por exemplo, pegar um copo, qualquer coisa que você faça, tira mais energia do seu corpo e você fica extremamente cansada. Essa é a terceira característica, né? E a quarta característica está muito ligada ao transtorno de humor, que a pessoa acaba ficando muito irritada ou então muito reclusa, né? Porque lidar com todos esses sintomas acaba trazendo um peso social muito grande para a pessoa e a gente luta muito contra isso, né? E aí, mesmo que a pessoa não tenha depressão, que também é um outro mito, achar que todo mundo que tem fibromialgia tem depressão. Não tem. Estudos já mostram que 50% das pessoas que têm fibromialgia não têm depressão, mas tem o que a gente chama de momentos depressivos, né? Não é a doença depressão, mas ela acaba tendo alguns momentos depressivos, alguns momentos que ela não quer sair de casa, não quer falar com ninguém. Acontece muito pela desacreditação, porque as pessoas. Você imagina uma pessoa que sente dor todo dia, aí junta essa dor com uma fadiga, você não consegue pentear o cabelo, porque você está com dor no braço. Esse movimento aqui, além de doer, faz com que seu braço parece que você está fazendo um esforço de 300, pegando uma coisa de 300 quilos. E aí isso é quase todo dia. E aí a pessoa, quando vai falar, né, somente em casa, ah, você é preguiçosa. Ah, não é possível, está com dor de novo? Tá dormindo de novo. Isso constantemente faz com que a pessoa vá se sentindo improdutiva, incapaz, E aí ela não quer mais falar sobre isso, né? Então, essa é uma outra característica. Geralmente, essas quatro características estão juntas, mas não acaba por aí. Porque o que que é a síndrome? A síndrome, ela é uma disfunção no sistema nervoso central, nos neurotransmissores, né? É como se o seu corpo tivesse em alerta o tempo inteiro. Então, os estímulos, quando eles chegam aos neurotransmissores e vão para o sistema nervoso central, né? Esse sistema nervoso central, ele entende esse estímulo de uma forma diferente. Por exemplo, se eu estiver num lugar muito quente, e aí eu entro num lugar com ar-condicionado, um exemplo, né? Aí tem um choque térmicozinho. O meu organismo pode interpretar aquilo como alguma coisa que está me atacando e eu começar a sentir dor no corpo, uma dor insuportável. Eu posso começar uma crise de fibromialgia. Se eu estiver muito triste, se alguma coisa me abalou emocionalmente, eu posso ter uma crise de fibromialgia. Agora, se eu estiver muito feliz, e aí é que é duro, se você estiver muito feliz, você também pode ter uma crise de fibromialgia, né? Porque é como o seu cérebro interpreta os estímulos que você está recebendo. Isso, assim, a gente já tem uma gama de estudos, né? É o que hoje é mais aceitável, inclusive pela OMS, né? Organização Mundial de Saúde.
0: Cacá,
1: E, Ju, pode falar.
0: deixa eu ler aqui as mensagens da Rita Roque. Ela está dizendo: Linda Cacá, sempre à frente de nossa causa, trazendo visibilidade a todas e todos que sofrem com fibromialgia. O Gilson, cancioneiro da Lua Cheia, diretamente de Goiás, está sempre aqui presente. Ele diz: Bom dia, meu irmão e minha mãe sofrem de fibromialgia. Exercícios físicos ajudam a combater os sintomas. Ele também coloca: praticar corrida é um jeito de conviver melhor com a síndrome. A Rita, novamente, ela diz: exercício físico é essencial, sempre adaptado à condição do fibromiálgico ou da pessoa, da mulher, né, fibromiálgica. A Vânia também, aquela dando bom dia. Quanto mais vocês escrevem, mais ajuda a subir os algoritmos, né? 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Vamos falar um pouco sobre preconceitos. Você tem fibromialgia ou algum filho, algum parente, Cacá, para ter entrado nessa luta? E sobre os preconceitos que podem causar da doença? Falei um pouco sobre.
1: Pois é, então, né? Eu sou uma pessoa com fibromialgia. Eu descobri em 2010 e foi muito difícil. O preconceito é tão grande ainda, né? Eu no começo eu falo, faço uma comparação com que quem tinha depressão sofria nos anos 80, porque como se foi muito divulgado que era uma doença psicossomática, uma doença da alma, não que não diz Não dizendo que uma doença que parte da par, que parte do psicológico, né? Porque o psicológico ele interfere na vida de qualquer pessoa, inclusive quem não tem fibromialgia. A gente não desconsidera isso, né? Agora, é muito ruim quando as pessoas usam a palavra, se é um problema psicológico, é psicossomático, não para caracterizar como um problema de ordem psíquica, mas para menosprezar a qualidade, né? Para menosprezar uma síndrome. E era o que acontecia, né? E a gente é um ser só, mente e corpo, né? E aí, o que acontece? As pessoas começaram a dar descrédito, como se a culpa de você ter essa síndrome fosse sua, né? Porque, ah, você que

0: deixa influenciar pelas coisas que acontecem na sua vida, você que não tem uma psique bem equilibrada. Então, quando você coloca a culpa no paciente, né, você desqualifica uma síndrome, você desqualifica uma situação séria,
1: A dor do
0: né, que
1: outro.
0: hoje a gente... Pois é, e aí isso estava acontecendo em âmbito geral. Como eu falei, né, até médicos porque isso é todo dia. E aí você cai a sua produtividade. Cai em casa, cai no trabalho. E as pessoas ao redor, por não entender, porque não vê nada físico, né? Eu digo, minha perna está doendo muito, não estou conseguindo andar direito. Aí você olha, a perna não tem nada. Mas a pessoa está lá, maquiada, de cabelo feito, querendo sobreviver àquilo. E aí começam as pessoas a dizer, ué, mas está de unha feita e está sentindo dor? Tadinha feita e não consegue pentear o cabelo, como assim, né? E aí começam a dar nomes ao que não deveria, né? Que aí começa a desacreditar. É preguiça, né? Ah, não é possível que todo dia ela sente dor, todo dia, né? Todo dia esse cansaço, todo dia. Isso tem um impacto terrível. E aí, eu esqueci o nome da pessoa que falou que tem e o irmão, né? Eu acho
1: O
0: que um filho também tem,
1: Gilson, cancioneiro da
0: o
1: Lua
0: Wilson,
1: Cheia.
0: não? O que que acontece? Nos homens, os sintomas ainda são piores. A gente tem aí, as estatísticas mostram que a quantidade é maior nas mulheres, né? Chega de 80% a 90%, de pessoas com fibromialgia são mulheres, mas esses de 20% a 10% que são homens, é muito mais dolorido. É dolorido fisicamente e socialmente, porque a sociedade ainda é muito machista e ela cobra do homem a produtividade, né? Ela cobra do homem ainda que seja o provedor, que seja, né, quem tem a força da família. E aí, quando esse homem começa a diminuir o seu ritmo de produção, né? Quando ele começa a sentir dor e não conseguir fazer o que ele fazia, não consegue mais pensar com tanta rapidez, que tem um outro sintoma que eu não falei, que se chama névoa fibromiálgica ou fibrogof, que é um sintoma em que a gente embaralha as palavras, a gente tem desconcentração, né? A gente não se concentra, não consegue se concentrar como antes, a gente tem muito esquecimento, né?
1: Isso é um
0: Às
1: fator
0: vezes eu estou dando uma
1: genético ou se descobre
0: entrevista.
1: fazendo que tipo de exame?
0: Não aparece exame nenhum. É
1: Não.
0: igual a enxaqueca. Você pode fazer exames, mas existem exames, sim. Existem exames, mas que são só para a nível da ciência, né? Como ressonância em movimento. Alguns exames já detectam uma diminuição, por exemplo, no se chama fibrogof, como fibrogof, quando a gente não lembra, né? No hipotálamo, né? Já existe. Os estímulos neurais, né, diferentes na pessoa com fibromialgia e da pessoa que não tem fibromialgia. Esses exames existem, mas eles não são exames que você encontra em qualquer lugar, porque são exames especialistas, pesquisadores.
1: Você tinha dado uma pequena travada. E os médicos, quando descobrem, quando percebem que realmente é fibromialgia, eles passam que tipo de tratamento? Exercício físico, fisioterapias, ou tem alguma medicação que tome para diminuir a dor? Mas antes eu vou dar uma lida aqui nas mensagens do Léo Salo, que está mandando para a gente, agradecer ele pela indicação da Cacá. Né, para fazer essa excelente e importante bate-papo, ele tá dizendo: bom dia, parabéns pelo programa. Informações e participação social são fundamentais. Com toda certeza, Léo. O trabalho de grupos como a FAPNIT fazem muita diferença. A Juliana está dizendo: é uma luta diária. A Vânia está dizendo: acompanho as parcerias da associação com projetos de artes, cultura, já fizeram ações juntas, admiro muito o trabalho da Cacá. Também fale também um pouco sobre o que de fato a associação tem feito, que tem contribuído para a vida e o bem-estar das pessoas com fibromialgia. Mais 3 minutinhos,
0: Eu
1: Ellen.
0: acabei de ter uma névoa fibromiálgica agora. Eu preciso que você repita a primeira pergunta. Isso é uma névoa fibromiálgica, da gente esquecer exatamente o que a pessoa falou, né?
1: Ah, então,
0: Você tem.
1: eu também me esqueci, agora eu também devo fingir, brincadeira à parte. Mas quais são os desafios sobre essa última pergunta, sobre o que a associação já tem feito, se tem o tratamento médico, se o médico passa um comprimido, pronto, era sobre isso.
0: Então, o tratamento ouro, a gente diz, né, envolve a atividade física, porque a atividade física aumenta alguns hormônios, né, ligados à serotonina, os neurotransmissores, faz com que eles funcionem melhor. Então, a atividade física é uma das coisas que mais é indicada. Como não tem cura e não tem tratamento, né, existem alguns paliativos. Os médicos costumam passar um coquetelzinho de ansiolítico, com antidepressivo e alguns anticonvulsionantes, né? Na verdade, para regular um pouco o nosso humor, já que qualquer coisa pode desestabilizar a gente, fazer que a gente tenha crise, né? Principalmente quando a pessoa já tem alguma alteração de humor, né? Ansiedade, depressão, usa-se esses medicamentos, mas ele não é para a fibromialgia, é para ajudar em alguns sintomas, né?
1: Que
0: E aí a
1: desencadeia,
0: gente
1: né?
0: tem as Pixies, que ajudam muito, que são as práticas complementares integrativas, como yoga, como acupuntura, né? Florais, ajuda na manutenção. Porque se qualquer coisa pode te deixar numa crise, né? O essencial é que a gente tenha uma vida mais regulada, que a gente consiga o máximo possível estar distensionada. Só que nesse mundo que a gente vive é muito difícil, né? Então, às vezes é preciso a medicação, às vezes é preciso. O tratamento tem que ser multidisciplinar. O que é isso, né? A lei já garante isso a gente. A gente, além do médico, dermatologista, a gente tem um acompanhamento na clínica geral, a gente precisa do psiquiatra na maioria das vezes, né? A gente precisa da terapia comportamental, né? Que é o trabalho da psicologia, a gente precisa da nutricionista. E a gente precisa ou de um fisioterapeuta ou de um educador físico. E aí é muito difícil, porque primeiro que a própria rede, né? A gente hoje luta em todos os lugares para centro de tratamento para dor crônica, para centros especializados. Não só para quem tem fibromialgia, mas para doenças correlatas e dor crônica. Por quê? Porque ter uma equipe multidisciplinar é a única maneira de fazer a gente estar regulada, né? E aí, o que que acontece? Se a gente não tem isso, a gente não consegue, por exemplo, fazer atividade física. E o que acontece na atividade física? Você vai fazer atividade física, nas primeiras vezes você tem uma crise. Aí você tem uma crise muito forte. Se você não tem um profissional ali, esses profissionais te acompanhando, você nunca mais volta. Mas se você tem, você volta, na segunda crise vai ser menor, na terceira, menor ainda, até você conseguir estabilizar um pouco o seu corpo e conseguir fazer essa atividade de forma gradual, mas do jeito que tem que ser feito.
1: Aqui o Will está dizendo assim: bom dia, Cacá. Mais arte palhaçada para cuidar da saúde mental de todos. A arte também é terapêutica. Você concorda com ele? O grupo também busca trazer também pessoas para tratar do humor, da saúde mental. E aqui a Ângela Seri Cola está dizendo: a arte. Jonathan, na tela aí. A arte cura. Inclui, a arte cura, inclui, e principalmente, a arte cura, ressocializa, inclui, e principalmente, emociona. Como não se curar as dores do mundo? Essa é a pergunta dela.
0: Pois é, um beijo para Ângela
1: Eu
0: Serícola,
1: não
0: que eu
1: enxergo
0: amo
1: nada
0: muito, para
1: aqui.
0: o Will também, uma pessoa muito querida. A gente, no começo, foi até um pouco criticada, porque a gente começou a introduzir a arte e as atividades culturais na associação.
1: A
0: Hoje a
1: dança
0: gente vê
1: também,
0: que é o
1: né?
0: que a gente fez de mais acertado. Luiz, quer falar?
1: Estou dizendo a dança
0: O que a
1: também,
0: gente.
1: só complementando.
0: Por quê? O que que a gente percebeu, né? É muito difícil você tirar uma pessoa de fibromialgia de casa. que ela começa a querer ficar sozinha, porque ela vai ter que ficar falando da dor dela, as pessoas vão ficar perguntando, né? Ai, por que que você está assim? E a gente descobriu que a arte, assim como a atividade física, né? Ela faz a sua dopamina, ela te coloca para cima, né? Ela ajuda você a se sentir integrado. Então, a gente aposta muito, além do acolhimento, que é ouvir a pessoa, a estar tá fazendo parcerias com a arte. Então, a gente tem, por exemplo, um grupo lá em Niterói, Arte e Esporte, né? Chamado PCD em Movimento, que é remada. Então, a gente, de 15 em 15 dias, o pessoal da fibromialgia, mesmo que não consiga remar, é maravilhoso, porque o PCD em Movimento é para vários grupos com PCD, então você tem de todos os jeitos. Então, ele já faz um esquema que os remadores profissionais vão nas pontas das canoas, para quem não pode remar ou não consegue remar, vá no meio. A gente tem outras atividades que. A atividade de circo tem ajudado muito a gente, atividade que faça a gente rir, né? Na nossa feira, na Expo Fibro, a gente tem uma feira voltada para fibromialgia e outras deficiências. A gente tem a Tenda das Culturas, então a dança. No finalzinho da feira tem um horário, a gente tem um parceiro do Brotaí, que é o Gustavo Boulos, ele bota o tapete e aí as pessoas dançam, né? Cada uma no seu ritmo. Então, tudo voltado para a cultura, para o esporte, para o lazer, tem ajudado muito, muito, muito. As pessoas a não se sentirem, sabe, tão excluídas, não se sentiram tão sozinhas na sua luta. E o resultado tem sido fantástico.
1: Cacau, o nosso programa está chegando ao final. Eu queria que você deixasse uma mensagem aí para essas pessoas que têm, para as pessoas que convivem com parentes que têm fibromialgia e como contactar vocês nas redes sociais.
0: Para contactar a gente, é arroba AFAP, um Pemudo, e NIT de Niterói, né? Pode ser de qualquer lugar do Brasil, porque quando contacta a gente faz parte dessa rede nacional, né? E aí a gente encaminha a pessoa para o local mais próximo da sua casa, da sua região, para fazer parte de um grupo próximo de você, né? E eu queria deixar, sobretudo, para os meus companheiros fibromiálgicos e não fibromiálgicos, que o quanto é importante vocês estarem de mãos dadas com a gente nessa luta, né? A gente sabe que os índices aí de coisas não boas, como pessoas fora do mercado de trabalho, suicídio, tem aumentado muito, mas é a ajuda de vocês na luta por direitos, porque a gente tem um grande problema hoje também, que é não conseguir alguns direitos serem colocados em práticas, como a aposentadoria ou a LOAS, né? A gente tem um problema sério com as pessoas do INSS, mas não desista. Nossa luta está aí, a gente está junto, no que precisar, procura a gente, porque a gente pode te ajudar.
1: Obrigado, obrigado mesmo a você, ao Salo que lhe indicou e a todos que assistiram e que irão nos assistir. Deixe sempre seu like, continue comentando. E o último comentário, a Ângela diz: nasci e cresci no circo, onde curávamos todas as dores ensaiando. Hoje, com a doença das telas, com a doença das telas, cadê? O ser humano está doente, inativo. Vamos tomar.

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1: 8 horas e 10 minutos.

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2: 8 horas e 23 minutos. 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
2: 8 horas e 33 minutos.

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1: 8 horas e 59 minutos.

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7: 9 horas e 14 minutos.

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1: 9 horas e 34 minutos.

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3: 9 horas e 49 minutos.

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3: 10 horas e 14 minutos.

0: Olá, chegamos com o programa Momento Saúde. É o nosso momento de conversarmos com você sobre saúde e qualidade de vida. Já começo perguntando como você está se sentindo, como que está a sua saúde e o que você tem feito para viver com mais saúde e mais qualidade de vida. Você tem melhorado sua alimentação? Você está dormindo direitinho? Você está fazendo uma caminhada? Está fazendo alguma atividade física? E os seus exames estão em dia? É a nossa pergunta para você. Hoje o nosso convidado é o Dr. Fábio Cano, médico urologista e cirurgião. O Dr. Fábio Cano já está ao vivo em nossos estúdios, porque está chegando também o Dia dos Namorados e a gente precisa de algumas orientações de saúde que são importantes para nós. Dr. Fábio, bem-vindo ao nosso programa mais uma vez.
1: Olá, Sheila. Muito obrigado mais uma vez. É sempre uma honra, uma satisfação estar aqui no teu programa, né? Falando sobre saúde, qualidade de vida, dando dicas aos nossos ouvintes e para a grande parte aqui da cidade de Luiz Eduardo, que são meus pacientes, que eu agradeço imensamente pela confiança, né? E trazer curiosidades, informações que muita gente acaba passando despercebido e que faz a total diferença, né, no cuidado da saúde urológica aí no nosso dia a dia.
0: Lembrando que nós aprendemos e sempre estamos falando aqui que quando a gente fala de saúde urológica, a gente não está falando só para os homens, só de saúde masculina. As mulheres entram aí também, né, quando o assunto é a saúde urológica. A gente já trouxe alguns temas aqui, onde tem algumas doenças, alguns sintomas que são tratados em mulheres pelo médico urologista também, né, doutor Fábio?
1: Exatamente, Sheila. Tem muita gente que não tem este conhecimento de que o urologista, né, eles acham que somente é o médico do homem, né? Mas o urologista, ele trata, né, todo o sistema urinário, né, e que compõe o corpo humano, que corresponde aos rins, né, ureter, bexiga, né, uretra, né, e de forma que tanto o homem como a mulher apresentam esses órgãos. Agora, os homens apresentam o órgão reprodutor masculino, né, a próstata, que também acaba sendo algo pertinente, né, do médico urologista. Então, não é só... O urologista, ele não trata somente homens, ele trata mulheres, crianças, né, que tenham qualquer alteração, né, ou problema na saúde urinária.
0: Muito importante. Olha, tá vindo o Dia dos Namorados, é uma data que fala sobre o amor, sobre relacionamentos. Como a saúde urológica influencia a vida afetiva e conjugal dos casais?
1: Excelente pergunta, Sheila, porque é bem como você disse, né, está chegando aí o Dia dos Namorados, né, os casais, né, acabam ficando mais afetuosos, tendo uma intimidade maior e acabam tendo as suas relações. E é muito frequente, né, principalmente as mulheres, desenvolverem, né, as famosas infecções urinárias, né? Então é importante termos alguns cuidados que vão prevenir estas infecções, assim como as suas recorrências nos quadros de infecção. Então é importante o casal, né, principalmente a mulher, sempre urinar antes e após a relação sexual, porque o canal, né, quando a mulher urina, ela é lavado, né, a grosso modo. Isso daí impede que as bactérias, né, próximas do canal, né, eles subam para dentro da bexiga, assim como eles podem gerar uma infecção mais grave, como a pielonefrite. É importante sempre fazer a higienização de frente para trás para não trazer bactérias provenientes do canal anal para a região genital feminina, né? E outros hábitos, né, que é importante a pessoa ter em mente, como tratar um possível intestino preso, né, a constipação intestinal, ingerir bastante líquido, né? Nós estamos agora numa época do meio do ano, que é uma época um pouquinho mais friozinho, né, no qual as pessoas acabam deixando de se hidratar, né? Então a urina acaba ficando mais escura porque não sente sede, e a cor da urina, ela tem que sempre se manter clara, né, amarelo clarinho, tá, de forma que isso daí condiz com o grau de hidratação da pessoa, né, assim como não segurar muito tempo a urina, né, toda vez que der vontade esvaziar a bexiga para evitar o risco, né, de desenvolver um quadro de infecção urinária.
0: Agora, quando o assunto são os homens, quais são os principais problemas urológicos que afetam a qualidade de vida deles, doutor Fábio?
1: Então, em relação aos problemas urológicos masculinos, isso vai variar muito da faixa etária do homem, né? De forma que os meninos, quando são crianças, né, eles podem ter problemas como a fimose, né, que é a dificuldade na exposição, né, da ponta do pênis, que é a glande, né, alterações no desenvolvimento do genital masculino, como o testículo fora da bolsa escrotal. E aí, quando esse menino, essa criança, começa a se tornar mais rapazinho, né, tem a questão do desenvolvimento dos caracteres secundários masculino, né, como crescimento de pelos pubianos, desenvolvimento da genitália masculina, se está adequado para a idade dele, assim como algumas dúvidas em relação à questão da sexualidade, né, assim como o início da atividade sexual também, que é claro, é muito importante os pais darem algumas noções iniciais, mas alguns pais ficam inseguros e acabam trazendo, né, para os profissionais de saúde, para nós estarmos orientando em relação, né, ao uso de preservativos, né? Uma gravidez indesejada nesta fase da vida não é o ideal, né? Assim como prevenção, né, de infecções sexualmente transmissíveis. Quando aquele homem, né, ele já está formado, né, ele está num relacionamento fixo, com namorada, né, ou prestes a casar, né, ele quer avaliar como é que está a saúde reprodutiva daquele homem. Então é importante avaliar como é que está a fertilidade, né, se aquele homem ele pode ter filhos, se vai ter alguma dificuldade, de forma que a questão da infertilidade não quer dizer que é apenas um problema masculino, pode ser um problema conjugal, incluindo, né, o fator feminino ou até dos dois, né? E quando o homem chega na meia-idade, ali próximo aos 40, 50 anos, né, alguns homens podem começar a desenvolver dificuldade, né, na micção, na urina, né, com o desenvolvimento das hiperplasias prostáticas, assim como também é importante o rastreamento do câncer de próstata no caso dos homens.
0: Muito importante todas essas colocações. É antes, quando o casal, não sei como que está a frequência disso hoje, doutor Fábio, você pode até trazer para nós. Os casais antes de se casarem, eles faziam todo um check-up, né? A mulher com o seu médico, o ginecologista, e o homem com o urologista. Essa ainda é uma realidade dos consultórios hoje em dia? E qual a importância disso? Até para saber antes do casamento se está tudo ok, né? Se aquela mulher ela está pronta para ser mãe após contrair o matrimônio, o homem também está pronto para ser pai, se tem algo que deve ser tratado, né, nesse processo. Ainda é uma realidade de consultórios? Os casais ainda procuram? Como que está isso?
1: Excelente pergunta, Sheila, porque o que que acontece, né? Quando a menina ela começa a ter a primeira menstruação, né, as dúvidas em relação à parte ginecológica, né, ela sai do pediatra, né, e antigamente existia até o herbiatra, né, que fazia esse acompanhamento também. Hoje não é tão comum. E aí já partia-se para a menina, né, fazer o acompanhamento com o ginecologista. Agora, quando o menino ele sai do consultório do pediatra, ele fica à deriva. Então, hoje em dia, o que que a gente tem trazido, né, através do programa, algumas redes sociais, a gente tem trazido informações que é importante o menino, quando ele sai depois de uma determinada idade, né, do consultório do pediatra, procurar urologista, né, para fazer esse acompanhamento da saúde masculina, né? E a gente tem observado que tem alguns pacientes que são mais tradicionais, que acabam fazendo esses acompanhamentos antes do matrimônio, né, que seriam o que a gente chama de exames pré-nupciais, né? Então, a mulher procura o ginecologista para avaliar como que está a saúde feminina, a saúde reprodutiva da mulher, e o homem também, né? Não é incomum, eu tenho pacientes, né, que ainda não tiveram o primeiro ato sexual, né, são virgens, né, e que procuram o urologista para avaliar como está a saúde, se está tudo em dia, né, se tem algum tipo de infecção, algum tipo de doença, né, tirar dúvidas em relação, né, a alguns pontos pertinentes da parte de sexualidade, né, e aí eles vão ter, eventualmente, o primeiro ato sexual, né, que é, normalmente em algumas famílias acaba sendo após o matrimônio, né, e aí vem a questão do Dia dos Namorados, né, que a mulher, né, ela começa em algumas situações a desenvolver infecção urinária pelo próprio ato sexual, que é o que a gente chama de cistite da lua de mel, que são aquelas mulheres que nunca tiveram infecções e a partir do momento que tiveram o ato sexual começaram a desenvolver as infecções urinárias, né? Que é por conta de uma alteração da flora vaginal por conta do próprio ato sexual, né? Então isso daí é bem comum, né? A gente tem observado e é muito importante esse programa para a gente trazer à tona a importância desse cuidado, né? Antes do matrimônio também, né? Para não termos, por exemplo, surpresas. Às vezes o casal ali está, né, tá já um tempo juntos, já estão com relacionamento fixo, já estão casados, e aí eles, a partir do momento que pretendem ter filhos, acabam tentando ali 1, 2, 3, 4, 5 anos e não vem o tão desejado filho. Que aí é o momento que eles acabam procurando o médico, que não é o tempo ideal. O ideal é a gente fazer esse acompanhamento antes,
0: se
1: sabendo que tá...
0: né?
1: Exatamente, sabendo que a gente tá tudo bem e que se eles resolverem ter filhos, né, não vai demorar muito para vir o tão sonhado filho.
0: Algumas surpresas acontecem durante o relacionamento, de namorados, de noivos e até de casais casados. As infecções sexualmente transmissíveis. Eu vou oferecer uma água para você e volto daqui a pouquinho perguntando sobre isso. Como prevenir, né? Como conversar com o parceiro sobre as infecções sexualmente transmissíveis. Daqui a pouquinho.
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5: Dez horas e 27 minutos.

0: Momento Saúde, vamos continuar falando de saúde e qualidade de vida. Mas agora quem entrevista o nosso convidado são os nossos ouvintes. Sueli, qual é a sua dúvida, Sueli?
1: Eu faço xixi. Pergunta para a doutora se tem algum remédio para isso. Toda hora, não sabe o que é toda hora? À noite eu quase não durmo, só levantando para fazer xixi. E na hora que dá vontade, tem que ir ligeiro pro banheiro, senão não seguro não. Não aguento de jeito nenhum. Aí se não for ligeiro, fica mexendo nas pernas. Aí eu queria saber pro doutor se não tem um remédio para esse negócio aí.
0: Tem remédio, doutor Fábio?
2: Tem como melhorar a qualidade de vida dela, né? Como ela mencionou, né? Urinar várias vezes à noite, isso atrapalha a qualidade do sono, atrapalha o descanso dela e, consequentemente, vai interferir nas atividades dela no dia a dia. Daí, como ela mesmo mencionou, ela já tem como doença de base, né, os antecedentes pessoais como hipertensão arterial e diabetes. Então, a gente tem que analisar se essas causas bases estão, digamos, no controle, né? Vai depender muito dos medicamentos que ela toma, se ela faz uso de medicamentos tipo diuréticos que realmente vão aumentar a frequência urinária dela. Se o diabetes está muito bem controlado, porque isso também interfere, né, na produção de urina. Então, às vezes, aquela pessoa sente muita sede, muita fome, aumento na frequência urinária, seja durante o dia ou à noite também. E aí, uma outra questão que entra, né? A gente tem que analisar a idade do paciente, se aquela pessoa está já na pré-menopausa ou se já está na menopausa, porque isso daí influencia na questão hormonal feminina. Ou um outro ponto, né, a gente avalia no caso da mulher a prole, quantas gestações ela teve, se foi parto normal, se foi cesárea, para a gente avaliar e descartar também quadros de incontinência urinária, seja incontinência urinária aos esforços, que é quando aquela mulher faz esforço, tosse, espirra ou até ri, né, que pode gerar incontinência, ou quando ela tem essa urgência miccional, aquela vontade de ter que sair correndo e, se não chegar às vezes a tempo, né, pode escapar antes, né, ou conseguir chegar a tempo, mas gera aquela angústia, né, aquela sensação de urgência, de emergência, de chegar logo ao banheiro. Então, todas essas questões têm que ser avaliadas com calma, trabalhadas, né, e a gente analisar ponto por ponto os fatores que podem estar desencadeando esses sintomas que acabam incomodando a nossa querida ouvinte.
0: Mas tem jeito, né, doutor Fábio? Tem medicação, estudando todo esse histórico que ela relata, porque imagine você dormir e ter que levantar várias vezes à noite para fazer xixi, porque não consegue segurar. Ela fala que se demora um pouquinho, já faz xixi ali pelas pernas, né? Então, a situação realmente é delicada, mas bacana saber que tem jeito, tem tratamento, né?
2: Exatamente, Sheila. A gente tem o objetivo de melhorar a qualidade de vida, né? Não adianta curando o especialista, mas entender o paciente como um todo, né? Então, é importante a gente, né, ter essa avaliação global do paciente.
0: Janaína, um abraço para você, Janaína. Muito obrigada pela sua companhia. E nós temos também a Maria, que quer conversar conosco.
3: Sheila, eu tô com a netinha de 2 anos, Sheila. Ela tá fazendo xixi toda hora. E aí tá com um xixi muito amarelo. E tá assim com um xixi meio forte. Sheila, ela toma muita água mesmo ela toma.
0: A criança de 2 anos, xixi muito concentrado, muito amarelo, com um certo odor. E toda hora a criança vai no banheiro. O que a gente pode orientar para essa vovó que está preocupada?
2: Essa criança, ela precisa de uma avaliação, né? A gente orienta avaliar sintomas de gravidade, se a criança está febril, se está com dor abdominal, se ela está mais amuadinha, né? Com falta de apetite também, que pode ser sintomas bem inespecíficos, né? Mas aumentar também a ingesta hídrica, né, da criança, né? Orientar medidas simples como tomar líquidos, não segurar a urina, né? Se eventualmente aquela criança tem um intestino mais preso, tem que ser tratado essa constipação. A forma como é feita a higiene, no caso das meninas, né, sempre fazer a higiene de frente para trás para não trazer bactéria do canal, né, do trato aerodigestivo, né, do canal anal para frente. né? Então são medidas básicas, né? Mulher, né, menina, usar roupa íntima de algodão, né, ajuda na absorção de uma eventual umidade, o que diminui a recorrência da infecção urinária. Então é necessário uma avaliação assim bem minuciosa, né, para a gente conseguir conduzir a melhor forma, porque não é nem sempre remédio é o que vai resolver o problema, né? Então a gente tem que mudar modificações do estilo de vida, né? Tem pessoas que acham que mas é normal, é assim, não é assim, né? Isso em algumas situações a gente acaba normalizando, mas não é o que seria o adequado para aquela pessoa.
0: Nosso tempo está chegando aqui já ao final, mas eu queria que você falasse para a gente sobre a infecção urinária nos idosos. Às vezes é mais difícil de fazer a identificação ou os sintomas são os mesmos, doutor Fábio?
2: Então, idoso, né? Homens, mulheres com uma idade mais avançada, também os sintomas acabam sendo bem diferentes, né? Idoso normalmente não faz febre, né? Pode ter calafrios, mas não faz febre, tá? Idoso também, ele costuma ingerir uma quantidade menor de líquidos, né? Porque acabam tendo outros problemas, outros comemorativos, que às vezes o homem ou a mulher acaba não tendo como levantar, né? Falar, eu vou diminuir, né? Se a pessoa eventualmente tem algum problema de mobilidade, né? Tem que sair toda hora para ir ao banheiro. Naturalmente, o cérebro entende que ela deve ingerir menos líquido, né, para não ter que levantar. Só que esse fato de levantar menos vai gerar, né, uma possível infecção urinária pela baixa ingesta hídrica, né? Então, assim, são detalhes minuciosos, né, que tem que ser analisado para a gente entender a causa e tentar motivar o idoso a aumentar a ingesta de líquido, uma alimentação mais equilibrada, saudável, né, que consiga eventualmente tratar, né, uma constipação, se aquela pessoa tiver, né, hábitos de vida saudáveis, né, alimentação, atividade física, né, um sono reparador. No caso dos homens, a avaliação prostática é primordial nesse acompanhamento.

0: Eu que agradeço, Sheila. E aqui eu não posso deixar de esquecer de mencionar, né, dois pacientes queridos, né, que através desse programa acabou me procurando, né, e ficaram imensamente felizes, né, acredito eu, né, a dona Joyce, tá? E o senhor Volney, né, que acredito que a gente consiga sanar o problema deles, né, tão breve. Né, então agradeço a confiança depositada em mim. Né, para o cuidado da saúde deles.
1: Muito bacana. Um grande abraço e até sua próxima vinda aqui no Momento Saúde, que a gente espera que seja logo em breve.
0: Eu que agradeço, Sheila, e até a próxima. Boa semana a todos.
1: Muito obrigada, doutor Fábio. Falamos com o doutor Fábio Cano, médico urologista. Aprendemos muito hoje com ele sobre infecção urinária. E este programa volta amanhã neste mesmo horário. A gente espera por você.
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2: 10 horas e 45 minutos.

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3: 10 horas e 57 minutos.

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1: 11 horas, olá, bom dia. Bom dia aos ouvintes do programa Sindicato em Destaque. Bom dia a vocês que nos acompanham nessa manhã de quinta-feira, 11 de junho de 2026. Começa o programa hoje pedindo desculpa que no final, na outra quinta, né, da semana passada, não foi possível a gente estar realizando o programa porque era feriado, mas hoje a gente está de volta trazendo as informações para vocês nesta manhã de quinta-feira. Vocês vão ficar com a apresentação de Mariana Gonçalves, na mixagem Josiel Lopes, e a gente vai trazer as seguintes informações. Participação da Associação Comunitária em homenagem às mães na comunidade de Xique-Xique. Participação de capacitação para conselheiros do município de Independência. Visita na comunidade de São Joaquim, reunião do Agramigo e outras informações. Então, o programa Até Meu Dia, a gente vai estar trazendo informações do Sindicato dos Trabalhadores e Trabalhadoras Rurais, Agricultores e Agricultoras Familiares de Independência. E a gente começa trazendo aqui a informação para vocês que estão nos acompanhando através do rádio, que nós estivemos participando, quanto secretária de Mulheres do Sindicato, a secretária de Políticas Sociais, Doraci, nós estivemos participando no dia 31 de maio, na Associação Comunitária Joaquim Feitosa Salles, da comunidade Xique-Xique. Participamos de um momento de oração e homenagem ao Dia das Mães. Então, finalizando o mês de maio, no dia 31, a gente esteve na comunidade atendendo o convite da presidenta da associação, a Francisco Elane. A gente participou na comunidade de Xique-Xique e foi um momento muito importante. Um momento de homenagem, lembrando que o mês de maio é o mês das mães, de Nossa Senhora, das noivas, das flores. E a gente teve um momento importante porque também estava presente a imagem de nossa avó Santana. Então, foi um momento que fizemos oração e uma partilha, um chá para as mães. Então, a gente agradece todo o acolhimento e foi importante a gente estar participando daquele momento. É muito importante a gente atender o convite dos nossos amigos, dos nossos agricultores, dos nossos delegados e delegadas sindicais, e a gente fica feliz de estar participando. E o momento foi importante com oração, informação e uma homenagem especial a todas as mães da associação. Então, a gente agradece a todos que fazem parte da Associação Comunitária Joaquim Feitosa Salles, da comunidade Xique-Xique, e especialmente a presidenta da associação, a Francisco Elane. E por falar na associação, a gente já traz um comunicado que estão abertas as inscrições para o curso de apicultura em massa na Associação Comunitária Joaquim Feitosa da comunidade Xique-Xique. Então, a presidente comunica que está aberto, pode estar procurando ela, que está aberto esse curso, as inscrições para o curso de apicultura em massa na associação. Então, você pode estar procurando e a gente, com certeza, depois vai estar trazendo aí a data desse curso que vai acontecer na comunidade de Xique-Xique. É muito importante esses cursos que acontecem, que as pessoas podem estar participando para investir na agricultura familiar. No dia 1º de junho, também, nós participamos de uma capacitação para os conselheiros no município de Independência. Então, foi no auditório da prefeitura, esteve presente o presidente do sindicato, José Gomes Romeu, o secretário de Políticas Agrícola e Agrária, Hugo Melo, e eu representando a Secretaria de Mulheres. Então, foi um momento muito importante que nós tivemos lá com a doutora Denise. Foi um momento de informação, de partilha, de orientação, de conscientização como se deve trabalhar os conselheiros do município de Independência, em que a gente participa dos conselhos da saúde, conselho da mulher, conselho aí dos trabalhadores, de vários conselhos que existem no município de Independência. As representações do sindicato dos trabalhadores estão participando. Então, esse momento foi importante, essa capacitação, para mostrar o quanto nós somos humanos, o quanto nós somos capazes de estar fazendo parte desse conselho, né? Como o sindicato, as associações, os responsáveis pelo município, as secretarias de educação, de saúde, da terceira idade também. Então, foi um momento muito importante, as comunidades presentes. Então, um momento em que representa o nosso município e essa reunião foi muito importante. Na verdade, uma formação, uma capacitação que aconteceu e que nós participamos desse momento.

Então, 11 horas, a gente trazendo aqui as informações, 11 horas e 6 minutos. E como eu falei, a importância da gente estar participando desses momentos que acontecem aqui no município de Independência e dessa capacitação que nós participamos na Prefeitura Municipal. No dia 2 de junho, tivemos também visitas na comunidade de São Joaquim, região, onde o presidente do sindicato, José Gomes Romeu, participou, juntamente com o secretário de Políticas Agrícola e Agrária, Hugo Melo. Então, essas visitas acontecem da seguinte forma, né? Os diretores do sindicato vão estar visitando os nossos agricultores, nossos delegados e delegadas sindicais, os nossos sócios e sócias do sindicato, levando as informações, explicando como é que se faz a proposta de sócio, explicando da importância, os direitos e deveres de quem é sócio e sócia do sindicato. Então, essas visitas acontecem toda semana, sempre que é possível. Os nossos diretores participam, fazem essas visitas nas terças e quintas-feiras aqui no município de Independência, nas comunidades do interior, visitando o nosso público, né? O nosso público é os nossos agricultores, que são sócios e sócias, os não sócios também, mas que essa visita vai até a casa dessas pessoas, muitas vezes que nós não podemos ir. Os delegados e delegadas sindicais realizam também essas visitas e a gente traz, né, a importância de estar junto com o povo, né? A nossa missão não é estar somente no sindicato, na sede do sindicato, no computador, nas cadeiras, mas estar participando das ações que acontecem no município, que é muito importante estar participando de cada momento, como eu já falei, em reuniões de associações, homenagens a datas comemorativas, estar participando de capacitação, de formação, e essas visitas a gente leva as informações e também traz as reivindicações dos nossos agricultores e agricultoras. E no dia 5 de junho também aconteceu a reunião do Agramigo na comunidade de Bonfim, na casa do seu Ter Romeu, onde teve a participação do presidente do sindicato, José Gomes Romeu, também o nosso companheiro do sindicato, Hugo Melo, que foi um momento importante essas reuniões que acontecem aqui no município, que tem essa participação, né? As pessoas que querem investir na agricultura familiar, que participam dos projetos do Agramigo, e está sempre acontecendo essas reuniões aqui no município de Independência. Então, aconteceu esta reunião no dia 5 de junho de 2026, aqui no município de Independência, na comunidade de Bonfim, essa reunião em que homens e mulheres podem estar investindo na agricultura familiar, que é muito importante, com certeza, esse trabalho do Agramigo para você estar investindo. Quando a mulher recebe 15 mil, ou pode receber ou mais, o homem 10 mil, o jovem 8 mil, e é importante estar investindo na agricultura familiar. Então, acontecem essas reuniões, que na verdade é uma palestra informativa de como se dá o Agramigo no município e na nossa região. E por falar nisso, vai acontecer, já está marcada uma próxima palestra informativa do Agramigo, no dia 16 do 6, terça-feira, às 8h30, no Salão Paroquial da comunidade de Ematuba. Então, é o agente Márcio Galvão que vai estar ministrando essa

pode estar fazendo o Agramigo investindo aí na produção agrícola no nosso município. E essas reuniões estão sempre acontecendo e com certeza a gente vai estar divulgando para vocês que nos acompanham. É muito importante essas reuniões aqui no município de Independência. Então a gente traz essas informações aqui no programa Sindicato em Destaque. Até meio-dia a gente traz essas informações dos trabalhos que são desenvolvidos no Sindicato de Independência. Todas essas questões de reuniões, de visitas que acontecem, a gente traz aqui para vocês que estão nos acompanhando no programa. E outras vezes a gente traz algumas informações também sobre o Jovem Saber, que é um programa da CONTAG, que é muito importante, que já foi trabalhado aqui no município de Independência, que é para estar trabalhando com a juventude rural. E o programa Jovem Saber é um programa de formação, mobilização da juventude trabalhadora rural, oferecido pelo Movimento Sindical de Trabalhadores e Trabalhadoras Rurais, o MSTTR. Então, quem pode fazer o Jovem Saber? São jovens de 16 a 32 anos, sindicalizados ou não. Então, é muito importante que quem for fazer o Jovem Saber sejam sócios e sócias do sindicato. Mas, se não é, não tem nenhum problema. Como forma de fortalecer a organização da juventude rural e a participação na vida comunitária e na luta sindical, temos aí o programa Jovem Saber, que é um instrumento de formação, organiza-se em grupos de estudo nos municípios, com o apoio do sindicato, federação e CONTAG. Se capacitam utilizando cartilhas virtuais ou impressas, e tarefas do jovem município onde vive e as oportunidades que podem existir nele. Vão saber como agir para tornar a comunidade em que se vive um lugar melhor e saber. Já foi formada algumas turmas aqui no município do sindicato, através da CONTAG, FETRA-S, em que os jovens participaram, discutiram, conheceram a realidade do campo e, no final, realizaram as atividades e receberam certificados em que a secretária de jovens da FETRA-S veio. Tudo deve ter de 6 a 12 jovens, sendo compostos por, no mínimo, 30% de jovens mulheres, mas recomenda-se que tenham um número igual de homens e mulheres, conhecida aí a paridade de gêneros. Então, esse jovem saber é muito importante. A inscrição do grupo. Para acontecer essa turma do Jovem Saber, a gente tem um grupo online que é inscrito todos os jovens para estar participando. E esse grupo, por quê? Porque são repassados conteúdo e depois são enviados a resposta das atividades. Depois de inscrito no sistema online, o grupo recebe o login, uma senha que possibilita o acesso à cartilha virtual e às tarefas de estudo. E como funciona, né? Eu estou trazendo aqui para vocês a importância e como funciona. Os textos de estudo estão divididos em 8 módulos. O primeiro módulo do Jovem Saber é sujeito, identidade e cidadania, em que o jovem vai se conhecer, se realmente é jovem rural, conhecer sua identidade camponesa. Então, esse primeiro módulo é muito importante. O segundo é o campo como lugar de vida. Realmente você está feliz morando no campo? Você conhecer se trabalhar com seus pais na agricultura vale a pena? Então, assim, são módulos que faz com que a juventude possa estar refletindo. O terceiro módulo, organização e luta dos trabalhadores e trabalhadoras rurais. Nesse terceiro, a gente vê as organizações da CONTAG, FETRA-S, dos sindicatos e como se deu ao longo dos anos, né? Essa organização, as conquistas. O quarto módulo, o projeto político do MSTTR para a agricultura familiar, que é esse projeto para estar trabalhando com a agricultura familiar, com os agricultores, com os sindicatos, é incentivando o trabalho, a conscientização e a valorização da agricultura familiar, que vem no quinto módulo também complementando o tema agricultura familiar. O sexto módulo, reforma agrária. Toda a história e a luta por reforma agrária no nosso país. O sétimo módulo, sucessão rural, que vem incentivar e conscientizar que os jovens possam entender a importância da sucessão rural, em que você pode continuar na agricultura familiar, mas não como antigamente, mas transformando, inovando para que o jovem possa permanecer e ter uma renda. E o oitavo módulo, sustentabilidade política financeira, que aí a gente vem
trazendo toda a história do sindicato,

0: dos movimentos sindicais, como que faz para garantir sua sustentabilidade. Ao final de cada módulo, há uma tarefa de estudo, como eu já falei, que tem como objetivo aumentar a relação do grupo com a comunidade em que você vive e também despertar a cada um a curiosidade sobre o mundo e a vontade de fazer as coisas acontecerem. O grupo só passa de um módulo para o outro depois de enviar o relatório da tarefa de estudos para o sistema informatizado do programa. As secretárias de jovem de cada federação, assim como a secretária de jovens da CONTAG, são responsáveis pela avaliação das tarefas e liberação dos módulos. Então, assim, esse é um apoio da direção dos sindicatos, dos municípios, para estar trabalhando, da federação, para estar trabalhando o Jovem Saber em cada sindicato. E, como eu falei, a gente já teve algumas turmas de Jovem Saber aqui no município de Independência, tivemos no Brilhante, São Jerônimo, Riacho do Gado, e a gente tem, aí estamos vendo uma proposta de criar mais uma turma nesse mandato aqui, no Sindicato dos Trabalhadores. Então, todos os jovens podem estar contando com o apoio do movimento sindical. O apoio da direção do Sindicato dos Trabalhadores e Trabalhadoras Rurais do município é fundamental, porque a sede do sindicato pode ser um bom lugar de encontro e também porque nele tem acesso às pessoas que poderão ajudar a responder e a realizar as tarefas propostas ao final de cada módulo. A federação tem a responsabilidade de fazer a leitura das tarefas, comentários e liberação para os módulos seguintes, além de promover os encontros estaduais de Jovem Saber, que são oportunidades para a troca de experiência e ampliar conhecimento. A Federação Nacional dos Trabalhadores e Trabalhadoras Rurais, Agricultores e Agricultoras Familiares, a CONTAG, tem como principal responsabilidade manter os conteúdos do Jovem Saber sempre atualizados e apoiar a federação, acompanhamento dos grupos, além de sempre trabalhar pelo fortalecimento e organização da juventude rural. Então, esse é o Jovem Saber, que é muito importante para estar trabalhando com a juventude, com certeza é muito importante esses que já passaram aqui, e os próximos grupos que, com certeza, a gente vai estar formando. Então, 11 horas e 18 minutos, a gente agradece a cada um de vocês que estão nos acompanhando aqui, através das redes sociais, através do rádio. A gente traz as informações do Sindicato dos Trabalhadores e Trabalhadoras Rurais e agradece a cada um de vocês que todas as quintas estão aqui. Às vezes, tem feriados que a gente não consegue estar presente, trazendo as informações, que é feriado para o sindicato, mas sempre que possível a gente está aqui para trazer as informações para vocês do Sindicato dos Trabalhadores e Trabalhadoras Rurais de Independência. Até meio dia a gente com certeza traz aqui as informações. E também a gente vai se preparar para escutar uma música nessa manhã, a gente traz informações e traz música também para a gente estar refletindo aqui no programa. E daqui a pouco a gente vai trazer mais informações, também como a feira regional, a gente vai trazer informações também da voz da FETRAES.
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11 horas e 25 minutos, aí ouvimos uma música bonita, para não dizer que eu não falei das flores, e a gente oferece para todos os ouvintes do programa Sindicato em Destaque. Quero abraçar a todos nas comunidades do interior que são ouvintes certos. Muito obrigada a todos aqui na cidade. A gente agradece o carinho da audiência de cada um de vocês. E a gente traz aqui as informações para vocês que estão sintonizados com a gente através dessa emissora que é muito importante aqui no nosso município de Independência. E o presidente do Sindicato dos Trabalhadores e Trabalhadoras Rurais, Agricultores e Agricultores Familiares de Independência, José Gomes Romeu, e o secretário de Formação, Wildo Souza, estão participando nesta quinta-feira, dia 11, da reunião conjunta promovida pelo Programa Ciência e Inovação em Políticas Públicas, Ciência-Chefe em Recursos Hídricos. O encontro é realizado no auditório da Fundação Senhor Pires de Independência, em Independência aqui, e reuniu aí os representantes de instituições, entidades e membros do Comitê da Bacia Hidrográfica e dos Sertões de Crateús para discutir estratégias voltadas à gestão dos recursos hídricos e o enfrentamento dos períodos de seca. A programação incluiu o debate sobre aí o hidrossistema Jaburu II, definição dos estados da seca e níveis de alerta, além da elaboração de planos de ação voltados à segurança hídrica e ao planejamento de seca no estado do Ceará. A iniciativa é desenvolvida pela Universidade Federal do Ceará, UFC, em parceria com a COGER, Companhia de Gestão de Recursos Hídricos, com o apoio da FUNCAP, Fundação Cearense de Apoio ao Desenvolvimento Científico e Tecnológico. Então, o presidente do sindicato, José Gomes Romeu, juntamente com o secretário de Formação, Wildo Souza, participando desse momento importante aqui no município de Independência. E como eu costumo falar sempre no programa, a importância da gente estar participando das atividades e representando o sindicato aqui no município de Independência. E agora a gente vai trazer a voz da FETRAES, perdão, a voz da FETRAES que a gente traz todos os programas, que é uma contribuição da Federação do nosso estado do Ceará. E hoje a gente vai trazer o secretário de Política Agrícola da FETRAES, Joatam Magalhães, que ele vai falar sobre a campanha de atualização cadastral de rebanhos do estado do Ceará, promovida pela ADAGRE, destacando a importância da atualização para os agricultores e agricultores familiares e o fortalecimento da defesa agropecuária no estado. Então, Jociel, a gente traz agora a voz da FETRAES.

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2: Olá, ouvintes do programa A Voz da Fetraes. Sou Marcos Felipe e começa agora mais uma edição do nosso programa. O A Voz da Fetraes é uma realização da Federação dos Trabalhadores Rurais, Agricultores e Agricultoras Familiares do Estado do Ceará, Fetraes, com transmissão para todo o Ceará através de diversas rádios FM e AM, além da transmissão para todo mundo por meio da web rádio Fetraes. E no programa de hoje, conversamos com o secretário de Política Agrícola da Fetraes, Joatan Magalhães, sobre a campanha de atualização cadastral de rebanhos do estado do Ceará, realizada pela ADAGRI. Seja muito bem-vindo ao programa A Voz da Fetraes, Joatan Magalhães. É uma grande satisfação receber você aqui em nosso programa. No último dia 4 de maio, teve início a campanha de atualização cadastral de rebanhos do estado do Ceará, realizada pela ADAGRI. A ação segue até o dia 30 de junho e é fundamental para manter o controle e a regularização dos rebanhos dos agricultores e agricultoras familiares cearenses. Secretário, explique aos nossos ouvintes qual é a importância dessa campanha e por que os produtores devem realizar a atualização cadastral de seus rebanhos dentro do prazo estabelecido.
3: Olá, Marcos Felipe, olá a todos os ouvintes do programa Voz da Fetraes. A campanha, ela é uma solicitação do Ministério da Agricultura e Pecuária que exige a atualização dos rebanhos de todas as espécies existentes na propriedade, que tem como finalidade tornar viável a programação e execução dos programas de sanidade animal desenvolvidos tanto pelo MAPA como pela ADAG. E é através da vacinação que, por exemplo, nós podemos erradicar no estado do Ceará a questão da febre aftosa. Então, hoje nós somos um estado livre de vacinação graças a essa cooperação e, consequentemente, a vacinação dos rebanhos. Quando fala aqui, Felipe, sobre a questão dos animais existentes na propriedade, a gente faz destaque aqui aos bovinos, aos caprinos, suínos, bubalinos, equídeos, ovinos, abelhas, aves, peixes, camarões, né? Esses são, por exemplo, os destaques dos animais que devem ser feito o seu cadastro obrigatório, já estará no catálogo da ADAG. Então, é um pouco isso referente a essa atualização cadastral que a ADAG está orientando os produtores e produtoras do estado do Ceará.
2: Secretário, sabemos que a atualização cadastral é uma etapa fundamental para os produtores rurais. Fale para os nossos ouvintes o que o agricultor ou agricultora familiar deve fazer para realizar a atualização do cadastro de seu rebanho, quais são os documentos necessários e aonde esse procedimento pode ser realizado.
3: Primeiro, Felipe, essa campanha teve início no dia 4 de maio e se estende até o dia 30 de junho. E os agricultores devem procurar os postos da ADAG, procurar o sindicato, a EMATES, a Secretaria de Agricultura ou através do aplicativo Produtor ADAG. Se ele tiver dúvida, se não tiver dúvida, ele pode realizar direto através desse aplicativo. Então, é importante demais os produtores, produtoras rurais de agricultura familiar procurarem esses órgãos que nós já mencionamos aqui ou fazer através do aplicativo para que não fique nenhum prejudicado, possa estar de fato atualizando o seu cadastro junto à DAG, que seria de fundamental importância para também outros pleitos, a exemplo de projetos junto aos bancos e várias outras iniciativas referentes ao produtor e, consequentemente, às suas criações no meio rural, seja era dos mais variados tipos, bovinos, suínos, caprinos ou um ou outro, como nós já mencionamos aqui. Vale salientar que essa campanha, ela tem vários parceiros que fazem parte dela, tanto na divulgação como na execução. Tem a Fetraes, tem a Prece, a FAEC, a EMATES, o Governo Federal, o Governo do Estado, tá, também o MAPA, né, a Intendência Federal da Pecuária e o Ministério da Agricultura e Pecuária, que é o MAPA. Então, todos esses parceiros fazem parte da divulgação e do fortalecimento dessa campanha tão importante para os produtores e produtoras rurais do estado do Ceará.
2: Obrigado, Joatan Magalhães, pela sua participação no programa A Voz da Fetraes. E assim, chegamos ao final de mais uma edição do programa A Voz da Fetraes. Agradecemos a você, ouvinte, pela sua companhia de sempre. Nosso agradecimento também se estende aos sindicatos, às coordenações regionais e às rádios parceiras que retransmitem o nosso programa. Um grande abraço e até a próxima edição.

0: 11 horas e 34 minutos, aí tivemos a participação na Voz da FETRA-S e a gente reforça aqui no programa, então, os criadores para atualizar os seus rebanhos até o dia 30 de junho aqui no município de Independência, né? Como todo o estado. Então, você pode procurar a DAGRE, o sindicato, para estar atualizando aí o rebanho, o EMATES. Então, a gente reforça que começou em maio e termina no dia 30 de junho. E é importante você estar atualizando o GTA, a ficha sanitária, para não deixar para depois e gerar uma multa. Então, a gente reforça essa informação que foi repassada, muito bem repassada pelo Joatan, secretário de Política Agrícola da FETRA-S. E aí a gente reforça que aqui também no município até o dia 30 de junho. E vamos falar em junho, né? Estamos no período, Jociel, de festa junina, de animação, e já vem chegando a feira, né? A Feira da Agricultura Familiar e Economia Popular Solidária, Territórios Inhamuns e Crateús. Essa feira que é maravilhosa, reúne aí muitas pessoas, não só da nossa região, não só do nosso país, mas tem países também que já vieram visitar a Feira da Agricultura Familiar e Economia Popular Solidária aqui de Crateús. Agricultura familiar, agroecologia, bem viver e democracia pela nossa soberania. E a feira vai acontecer nos dias 18 e 19 de junho de 2026, próxima semana, na Praça dos Pirulitos, em Crateús, Ceará. É uma realização aí da Cáritas Diocesana, juntamente com muitas entidades, EMATES, FETRA-S, Banco do Nordeste, Caixa Econômica, entre outros. Então, essa feira é muito importante aqui na nossa região. E aí a gente tem a programação da feira, como também a gente tem as nossas feirantes, isso mesmo. A gente tem a inscrição aqui das nossas feirantes que vão estar participando da Feira da Agricultura Familiar em Crateús. Então, a gente tem inscrição de 15 feirantes aqui do nosso município que vão estar representando. E tem uma programação assim, bem especial voltada para todos que vão participar da feira. No dia 16 de junho, terça-feira, vai acontecer encontro com rezadeiras, benzedeiras e melzinheiras, com o tema Sabedoria que Cura, o Dom da Reza e do Cuidado. Será aí às 15 horas, será virtual, e os responsáveis do Instituto Prática Integrativas Bem Viver. Também no dia 16, terça-feira, na Trilha do Bem Viver, Bike e Rum Solidária. Às 18h30, concentração, às 19h30, largada, Cáritas de Crateús, na rua Frei Vidal da Penha. E o responsável, Cáritas Diocesana de Crateús. No dia 17 de junho, quarta-feira, encontro fortalecendo as estratégias de atuação em rede de semiárido. Dia 17 de junho, de 8 às 17 horas. Dia 18, de 8 às 12 horas. No auditório da Cáritas Diocesana, Cáritas Brasileira, o responsável. No dia 18, quinta-feira, intercâmbio com o coletivo Guerreiras das Águas, organização comunitária a partir da gestão das mulheres pescadoras, de 8 às 16 horas, comunidade de Realejo, em Crateús, e responsável, Conselho Pastoral dos Pescadores e Pescadoras Regional. No dia 18, na quinta-feira, as atividades que vão acontecer, roda de conversa sobre finanças solidárias, o horário às 8 horas, no auditório do Sindicato dos Professores. O responsável, Rede Cearense de Socioeconomia Solidária. 18. No dia 18 também tem roda de conversa, Gênero e Bem Viver, às 9 horas, no Centro de Treinamento Diocesano Dom Fragoso, e responsável, Cáritas Brasileira Regional Ceará. No dia 18, seminário sobre educação e cultura de paz, às 13 horas, no auditório do Colégio Estadual Regina Passes, e responsável, Cáritas Diocesana de Crateús. No dia 18, encontro regional dos secretários de Agricultura e Meio Ambiente do Sertão de Crateús. Às 15h30, auditório do Sindicato dos Professores, e a realização responsável, SEBRAE. Também no dia 18, a atividade de lançamento territorial da campanha pela divisão justa do trabalho doméstico, às 17 horas, Praça Gentil Cardoso, Praça dos Pirulito, e é o projeto responsável, projeto Dom Helder Câmara 3. E às 17 horas, início da comercialização e programação cultural, às 19h30, abertura oficial. Então, esse é o primeiro dia que vai ser muito importante, com certeza, a abertura da Feira Regional de Crateús, e terá muita animação, muito forró pé de serra, comercialização. E na sexta-feira, que serão dois dias, né, na sexta, o último dia, atividades. Oficina Mecanismo de Certificação Participativa Agroecológica, às 8 horas da manhã, no auditório da Caritas de Crateús, responsável Caritas Brasileira Regional Ceará. Também temos roda de conversa, organização comunitária de pesca no território, às 8 horas, auditório do Centro de Treinamento Diocesano, e responsável Caritas de Crateús e Conselho Pastoral dos Pescadores Regional Ceará Piauí. Atividade, oficina, apicultura agroecológica e políticas públicas e de crédito para o desenvolvimento territorial. Às 8 horas da manhã, Ematese, responsável Ematese Regional Crateús. Também no dia 19, seminário no Circuito do Clima, às 8 horas da manhã, no auditório do Sindicato dos Professores e responsável pessoal Crateús. Roda de conversa, a feira como território de saberes, às 9 horas da manhã, no IFCE Campus Crateús, e aí responsável Avoar Social. Intercâmbio Casa de Sementes, saindo às 6 horas da EFA Dom Fragoso de Independência, e responsável IFCE Campus Crateús. Intercâmbio Caminhos Históricos de Crateús, às 6 horas, Academia de Letras de Crateús e responsável IFCE Campus Crateús. Oficina de Selo Senaf e Encontro, às 14 horas, responsável IFCE Campus Crateús. Então, essa feira que é recheada de seminários, roda de conversas, palestras, oficinas e também de comercialização dos produtos da agricultura familiar. Essa comercialização que acontece, né, todos os anos, essa feira linda. Quem participa vê o quanto é bonita essa feira, o quanto é colorida, o quanto é alegre. As feirantes de toda a região participando, levando seus produtos para expor da agricultura familiar. Muita animação, forró pé de serra, encontro com os amigos e as famílias, encontro dos movimentos sindicais. Então, é um momento muito bonito a Feira da Agricultura Familiar, que mais uma vez, se Deus quiser, vai estar acontecendo essa feira em Crateús, aí no município de Crateús, que é muito importante, essa Feira da Agricultura Familiar e Economia Popular Solidária Territórios Inhamuns Crateús. E a gente tem aqui também alguns comunicados para vocês que estão nos acompanhando, as informações. A gente lembra que no dia 22 de junho acontecerá a consulta na Superótica. O valor da consulta é R$100 para quem é sócio e sócio em dias. Tem um desconto e fica R$100. E o desconto na compra do óculos à vista, 30% de desconto. No cartão, 20% de desconto. 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Então, a Superótica, você que é sócio e sócio em dias, tem um desconto bem especial. Passe no sindicato, pegue o cartão carimbado pela Superótica e você vai ter esse desconto especial. 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Leve aí o recibo do sindicato, que com certeza você terá um desconto bem especial. Então, essas são as nossas parcerias. E aí, lembrando, né, que eu esqueci, Jociel, da vinheta da Feira da Agricultura Familiar, né, que vai acontecer em Crateús, que a gente falou há pouco tempo. E aí, vamos escutar, que é bem animado para a gente estar se preparando, se organizando, para estar participando dessa feira, que é tão bonita, como eu já falei. É um momento muito importante aqui nos territórios sertões de Crateús, em que participa todas essas pessoas dessa feira bonita. Então, vamos escutar aqui um convite especial para a feira.
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0: Aí só com esse forrozinho já deu para se animar para estar participando da feira regional, que é muito importante, muito bonita essa feira aqui no nosso, na nossa região, né? Com certeza é uma feira linda e vai ser muito importante. E aí a gente lembra também que os diretores do sindicato já vão estar indo organizar, ajudar a organizar a feira já durante a semana, né? Não vão chegar só no dia da feira para curtir, mas a gente tem essa parceria de os sindicatos, né? A FETRAES está organizando junto com a Caritas Diocesana, ajudando nessa realização dessa feira, que é muito importante. Temos também alguns comunicados aqui para vocês que estão nos acompanhando. No dia 27 de junho, acontecerá uma reunião com as mulheres na comunidade de Ematuba, na delegacia sindical, e também a eleição da delegacia sindical de lá. Então, a gente está se organizando para ter esse momento, né, essa atividade na comunidade de Ematuba, com a previsão de acontecer no dia 27 de junho. E também, no dia 30 de junho, a gente vai ter o sorteio de R$200, o sorteio de R$200 que acontece ao final de cada mês, e é muito importante, né, que a gente traz aqui, conta sempre com as nossas parcerias, as pessoas que contribuem com a gente. E dessa vez será aí o seu Antônio Rufino, que é nosso amigo do sindicato, que vai estar colaborando lá do Chique Chique, ele vai estar colaborando com esse sorteio de R$200 e a gente vai estar aqui sempre reforçando esse sorteio que acontece ao final de cada mês. Esse sorteio que é importante por quê? Porque a gente faz para sócios e sócias em dias do sindicato, né? Às vezes você chega no sindicato querendo participar do sorteio, mas a gente reforça que quem tem direito a participar do sorteio é sócio e sócia em dias. Então, o sorteio será no dia 30 de junho para fechar esse mês festivo, né? A gente vai estar realizando esse sorteio e quem sabe você que está nos acompanhando com a gente aqui será o ganhador ou a ganhadora. E aí, eu pulei aqui uma data, mas também nós vamos ter a nossa Feira da Agricultura Familiar, né? Aqui no município de Independência. Lembrando que a feira regional será nos dias 18 e 19 de junho e a previsão da nossa Feira da Agricultura Familiar no dia 26 de junho, uma sexta-feira, já que a gente faz sempre ao final, né? A última sexta-feira do mês. E aí, essa feira municipal, essa Feira da Agricultura Familiar que a gente sempre procura fazer para ter um espaço de comercialização e valorização dos nossos feirantes, das nossas feirantes agricultoras e agricultores familiares. E também temos informações, a gente sempre divulga que o Dr. Ribamar, médico terapeuta naturalista, está atendendo no sindicato. E agora quem continuará os atendimentos é o Dr. Rudi Dávila, ele que vai dar continuidade ao trabalho do Dr. Ribamar. Ele também é médico terapeuta naturalista. Quem está fazendo os tratamentos sabe o trabalho que ele realiza e a responsabilidade. Então, dia 7 de julho, haverá consulta com o médico terapeuta no sindicato. Lembrando que quem é sócio e sócio em dias também tem um desconto na consulta. E isso é muito importante, né? A gente reforçar a importância de todo o trabalho que a gente desenvolve no sindicato e também as nossas parcerias. Tanto o Dr. Rude, como o Alto Posto Mateus, Drogaria Vieira, Super Ótica, os nossos parceiros, além de ter essa contribuição, né, esses descontos especiais para sócios e sócios em dias, sempre que a gente realiza também sorteios, sempre que a gente vai fazer alguma atividade, eles também são os nossos colaboradores. Então, a gente, com certeza, agradece a cada um de vocês que colaboram com a gente, né, que estão sempre dispostos a estar ajudando o trabalho que a gente desenvolve lá na sede do sindicato. Então, com certeza, acontecerá aí mais uma vez, todo mês. Todo mês a gente tem a Feira da Agricultura Familiar, todo mês a gente tem o sorteio de R$200 e também a gente tem um atendimento com o Dr. Rude, médico terapeuta naturalista. Então, a gente reforça a importância dos trabalhos que a gente traz aqui para divulgar no programa, agradecendo a cada uma de vocês. Aí nas comunidades, um abraço especial para vocês no Jaburu, Vaz Alegre, Pedaliza, no Juruá, São Jerônimo, Bola, Agrovila, a gente agradece. Turma boa aí na Floresta, Brilhante, a gente agradece pelo carinho da audiência de vocês. Aí na Ematuba também, Cachoeira do Fogo, Espírito Santo, Boa Dádiva. A gente agradece a vocês aqui na sede, os nossos ouvintes certos aqui do programa. A gente tenta trazer as informações necessárias, tenta transmitir a verdade, o trabalho com responsabilidade que a gente faz no Sindicato dos Trabalhadores e Trabalhadoras Rurais, Agricultores e Agricultoras Familiares de Independência. Eu quero agradecer a cada um de vocês que contribui com a gente, né? O espaço dessa emissora, o Jociel, que está sempre me ajudando aqui a realizar o programa, com certeza a gente agradece. E sempre que possível, todas as quintas-feiras, a gente está trazendo aqui. Como eu já falei hoje, às vezes acontecem os feriados, mas vai demorar feriado agora, Jociel. Mas todas as quintas a gente está trazendo essas informações para vocês, que é muito importante a gente trabalhar com transparência, trabalhar trazendo as informações dos trabalhos que a gente realiza no sindicato, na sede, na base. Temos também os nossos delegados e delegadas sindicais que estão sempre colaborando com a gente, e isso é muito importante. A gente, nós, diretores do sindicato, nós do movimento sindical, nós não podemos trabalhar sozinhos. A gente tem essa parceria, a gente tem que trabalhar juntos. Delegados sindicais, agricultores, diretores do sindicato, FETRAES, CONTAG, CUT, entre outras. Então, a gente tem essas parcerias e juntos a gente consegue realizar ainda mais. Então, já quase finalizando aqui o programa, a gente já deseja aí um feliz Dia dos Namorados, que o amor possa estar presente na vida de cada um de nós, que a gente possa estar respeitando homem e mulher, que a gente possa estar valorizando a nossa família, cuidando, e que esse dia não seja só no dia 12 de junho, mas que o respeito e o amor esteja sempre presente na vida de todos os casais. E também é dia de Santo Antônio, que está se aproximando, Santo Antônio casamenteiro, como tem a tradição, fogueiras nesse mês festivo, e a gente já deseja aí um final de semana de muita paz, de muito amor, de muita alegria, convidando para a gente aproveitar esse mês, né, como tem as frases, né, que a capacitação que a gente participou também, que a doutora Denise falou, mês de junho é sentimento, né, então é um mês assim colorido, um mês de alegria, que a gente deve sentir essa alegria no nosso coração, nós que somos nordestinos, que é o povo mais festivo, né, então vamos aproveitar e com muita responsabilidade. Então, um abraço bem especial para vocês. Obrigada, Jociel. Muito obrigada a todos e todas. Fiquem com Deus. E a gente finaliza com uma música aí de festa junina. E na quinta-feira, com certeza, se Deus nos permitir, a gente está de volta.
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0: Oye, muy bien, está ahí.
1: Tô aqui. Já entrou já? O José já conectou? Eu estou tentando colocar aqui no Rádios Net, mas o telefone não está funcionando, não.

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São 12 horas e 10 minutos, 12 e 10. Estamos começando o nosso informativo Bom Dia Independência. Estamos pela Rádio Independência FM, Rádio Maravilha FM, para todos que estão em parceria. Estamos aqui com um sistema diferente, né? Não estou no meu estúdio normal, por isso está dando essas interferências, mas vamos seguindo. Nosso compromisso aqui com nossos ouvintes é maior. E agora, hoje, nós estamos vivenciando 11 de junho de 2026. Agora, nesse momento, estamos com 31 graus. E a máxima aqui vai ficar em 32 graus mesmo. E agora, vamos aqui com as nossas manchetes. O governo vai definir as manchetes. O governo

Governo define horário de expediente em jogos do Brasil na Copa. Portaria autoriza saída antecipada e prevê compensação de horas. O Ministério da Gestão e da Inovação em Serviços Públicos, MGI, publicou portaria com orientações sobre o expediente nos dias de jogos da Seleção Brasileira de Futebol na Copa do Mundo 2026. As regras valem para servidores públicos, empregados públicos, contratados temporários e estagiários de órgãos e entidades da Administração Pública Federal direta, autárquica e fundacional. De forma excepcional, os órgãos poderão flexibilizar o horário de trabalho nos dias das partidas. A autorização prevê saída antecipada dos agentes públicos, conforme o horário do jogo. Segundo a portaria número 4.779, as horas não trabalhadas deverão ser compensadas entre os dias 3 de agosto e 30 de setembro de 2026. Nos dias em que os jogos ocorrerem às 14 horas, a liberação poderá ocorrer a partir das 11 horas. Para partidas às 16 horas, a saída será autorizada a partir das 13 horas, às 17 horas, a partir das 14 horas, às 18 horas, a partir das 15 horas e às 19 horas, a partir das 16 horas, sempre no horário de Brasília. Nos jogos marcados para as 9h30 da noite, poderão sair às 6h30 da tarde os servidores cujo expediente se encerre depois desse horário. Nas partidas às 22 horas, a liberação será a partir das 19 horas para aqueles com jornada além desse horário. Para quem atua presencialmente fora do programa de gestão, a compensação de horas ocorrerá com antecipação ou extensão da jornada diária. Já os participantes do programa, em regime presencial ou de teletrabalho, deverão cumprir integralmente as entregas previstas em seus planos de trabalho. Caso a compensação não seja feita, haverá desconto proporcional na remuneração. O limite de compensação é de até 2 horas diárias para servidores, empregados públicos e temporários, e de 1 hora diária para estagiários. A portaria determina ainda que os órgãos sigam em funcionamento durante os jogos, caso o servidor prefira manter o expediente normal. Os dirigentes também devem assegurar a continuidade dos serviços essenciais.

O Ceará foi destaque na primeira edição do Prêmio Educação na Frente, realizado em Brasília, ao conquistar 3 das 8 categorias da premiação. Os vencedores cearenses foram uma gestora escolar e um estudante de Sobral, além de uma escola pública de Fortaleza. A gestora Valdânia Amara Pereira Aguiar, da Escola de Tempo Integral Maria Linhares Pontes, em Sobral, venceu na categoria Gestor de Destaque. Sob sua gestão, a escola alcançou nota 9,4 no Índice de Desenvolvimento da Educação Básica, o IDEB. O estudante Francisco Douglas Rocha Nascimento, de 14 anos, aluno da escola Netinha Castelo, também em Sobral, foi reconhecido na categoria Jovem Transformador. Ele idealizou o jornal da Netinha Castelo, publicação mensal em formatos impresso e digital, além do podcast EducaCast e do Clube de Jornalismo da escola. Já a Escola de Ensino Médio Governador Adalto Bezerra, localizada em Fortaleza, venceu na categoria Escola Inovadora. A unidade desenvolve ações voltadas à aprendizagem, inclusão e ampliação das oportunidades educacionais. Em 2025, a escola registrou 324 aprovações no ensino superior, sendo 170 em universidades públicas e 60 por meio do programa Universidade para Todos, o ProUni. A premiação é uma iniciativa da Frente Parlamentar Mista da Educação do Congresso Nacional, criada para reconhecer pessoas e instituições que promovem transformações na educação brasileira. Das 8 categorias do prêmio, 3 tiveram vencedores cearenses, reforçando o destaque do Estado no cenário nacional da educação. O Ceará receberá 19 combos cirúrgicos e 6 tomógrafos, por meio de uma nova etapa do novo PAC Saúde. O investimento no Estado ultrapassa R$42 milhões e deve ampliar a oferta de cirurgias eletivas e exames de imagem na rede pública, contribuindo para a redução das filas de espera no Sistema Único de Saúde, o SUS. Em todo o país, serão distribuídos 300 combos cirúrgicos e 40 tomógrafos para 185 municípios, com investimento superior a R$546 milhões. No Ceará, os combos de cirurgia geral e oftalmológica beneficiarão instituições de saúde de Canindé, Crateús, Fortaleza, Granja, Itapipoca, Juazeiro do Norte, Limoeiro do Norte, Quixadá, Quixeramobim, São Gonçalo do Amarante e Sobral. Já os 6 tomógrafos serão destinados

0: destinados à Fortaleza, que receberá dois equipamentos, Sobral, também contemplada com dois aparelhos, além dos municípios de Maracanaú e Quixeramobim. Segundo o Ministério da Saúde,
1: eu vou para meu interior.
0: Os combos cirúrgicos vão reforçar a capacidade de atendimento dos hospitais públicos e filantrópicos, ampliando a realização de procedimentos especializados e modernizando a estrutura da rede pública. Em todo o Brasil, a estimativa é que os equipamentos possibilitem cerca de 428 mil cirurgias eletivas por ano. Os kits destinados à cirurgia geral são compostos por 6 equipamentos, e devem ampliar a realização de procedimentos como vasectomias, laqueaduras e outras cirurgias de baixa e média complexidade. Já os combos oftalmológicos reúnem 5 equipamentos, voltados para a ampliação da oferta de cirurgias especializadas, incluindo operações de catarata. As entregas começaram em fevereiro e seguem até o fim de junho. Além dos aparelhos, a ação inclui instalação, treinamento das equipes e garantia estendida de 36 meses.

Daí, né, nós temos aqui essas notícias de saúde, né, essas melhorias que estão acontecendo. A gente espera que essas melhorias de saúde cheguem em todas as cidades, né, porque vem primeiro umas cidades a serem atendidas. A gente sabe que muitas vezes vem porque há uma força política maior e vai buscando para cada cidade, mas a gente espera que realmente essas notícias de melhoria realmente se estenda a toda a cidade do estado do Ceará. São 12 horas e o negócio aqui está meio bagunçado no nosso jornal, né? Então, a questão da tecnologia está meio descondenada aqui, mas vamos seguindo até às 13 horas.

0: vou botar uma notícia agora do Maranguape, da vacina, que lá não teve reação grave da vacina que estava fazendo teste. Quer falar? Eu boto direto.
1: Não, pode colocar direto, depois eu falo. Bota minha feita aqui.
2: O município de Maranguape, região metropolitana de Fortaleza, não registrou casos de reação grave à vacina contra a dengue desenvolvida pelo Instituto Butantan. A informação foi divulgada pelo próprio instituto e confirmada pela Prefeitura de Maranguape. O município de Maranguape, região metropolitana de Fortaleza, não registrou casos de reação grave à vacina contra a dengue desenvolvida pelo Instituto Butantan. A informação foi divulgada pelo próprio instituto e confirmada pela Prefeitura de Maranguape. Maranguape foi um dos 3 municípios brasileiros selecionados para participar da estratégia de vacinação com o imunizante, ao lado de Botucatu, em São Paulo, e Nova Lima, em Minas Gerais. A confirmação ocorreu após o Ministério da Saúde determinar a suspensão temporária da vacinação com a Butantan DV, medida adotada de forma preventiva enquanto são investigados casos de reações adversas graves registrados em outras localidades do país. Segundo o Instituto Butantan, nenhum dos casos graves investigados está relacionado ao município de Maranguape. A Prefeitura de Maranguape informou que segue acompanhando as orientações do Ministério da Saúde, da Agência Nacional de Vigilância Sanitária e do Instituto Butantan, aguardando novas definições sobre a continuidade da estratégia de vacinação. A suspensão da aplicação da vacina é temporária e ocorre enquanto autoridades de saúde analisam notificações de eventos adversos registrados após a imunização em outras regiões do Brasil. Maranguape participou da estratégia piloto de vacinação em massa contra a dengue, voltada para pessoas com idade entre 15 e 59 anos.
1: Vamos com o nosso bloco de apoio e nós voltamos já.

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São 12 horas e 27 minutos, 12 e 27, estamos aqui no segundo tempo do nosso Independência em Forma. Vamos seguindo aqui com mais notícias.

0: A tradicional Missa do Vaqueiro será celebrada nesta quinta-feira, 11 de junho, em Morada Nova, dentro da programação da 83ª Festa do Vaqueiro. A celebração está marcada para as 16 horas na Ermida Mãe Rainha, localizada na Rainha, localizada na área do Denox. Após a missa, acontecerá a tradicional cavalgada com saída da Ermida Mãe Rainha em direção ao Parque de Vaquejada João de Deus Girão. O dia 11 de junho é considerado o ponto alto da programação, por marcar o Dia do Vaqueiro, feriado municipal em Morada Nova desde 1960. A programação da data inclui ainda alvorada festiva, café com os vaqueiros, leilão do vaqueiro e a abertura oficial da vaquejada. A Festa do Vaqueiro de Morada Nova acontece entre os dias 8 e 14 de junho e deve reunir milhares de pessoas, entre vaqueiros, famílias, visitantes e admiradores.
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0: Tradições sertanejas. Reconhecida como Terra do Vaqueiro, Morada Nova mantém viva uma das mais tradicionais manifestações culturais do Ceará, preservando costumes, religiosidade e a identidade do povo sertanejo.
2: Agora vamos trazer aqui...
3: O brasileiro investiu mais do que...
2: Sim, vamos seguindo com aquela matéria que foi assinada uma medida de proteção ambiental, já que nós estamos vivenciando o mês de junho, que é um mês que tem muitas atividades, muitas coisas relacionadas ao dia do meio ambiente, que foi dia 5. Então...
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2: Sempre na Agência Brasil vai ter essas notícias das questões ambientais até o último dia de junho, né? Que é um mês que é mais ativo nessa pauta. E o governo assinou uma medida de proteção ambiental. Vamos acompanhar.

0: Empregadores têm até o próximo dia 20 de junho para enviar ao E-Social as informações sobre os vínculos com os empregados do ano base 2024. Os dados serão processados para o pagamento do abono salarial desses trabalhadores, previsto
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0: Para 15 de outubro de 2026. A medida representa uma nova oportunidade para os empregadores que não encaminharam as informações dentro do prazo originalmente previsto. Para auxiliar os empregadores, o Ministério do Trabalho e Emprego disponibiliza um manual com orientações detalhadas para empresas privadas e órgãos públicos federais, estaduais e municipais sobre o envio correto das informações. Para ter direito ao abono salarial, os trabalhadores devem estar cadastrados no PIS/PASEP até pelo menos 5 anos contados da data do primeiro vínculo, ter exercido atividade remunerada por pelo menos 30 dias consecutivos ou não no ano base considerado para a apuração e ter recebido de empregadores que contribuem para o PIS ou para o PASEP remuneração mensal média de até R$ 2.766 no ano base 2024. Os pagamentos são feitos pela Caixa Econômica e pelo Banco do Brasil. Informação
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0: As adicionais podem ser obtidas nos canais de atendimento do Ministério do Trabalho e Emprego pelo telefone 158 ou nas unidades das superintendências regionais do Trabalho e Emprego. Da Rádio Nacional no Rio de Janeiro, Cristiane Ribeiro.
2: Vamos seguindo com mais notícias.
3: A Caixa, banco que administra as loterias do país, está registrando apostas para a quina de São João. O prêmio estimado para o concurso especial este ano é de R$ 250 milhões. Uma pequena fortuna que renderia na poupança algo em torno de R$ 1,5 milhão no primeiro mês. Nada mal, né? Assim como a Mega Sena da Virada, o prêmio da quina de São João não acumula. Se ninguém acertar os 5 números, leva a bolada quem fizer 4 e assim por diante. O sorteio da quina de São João este ano, concurso de número 7.051, será realizado no dia 28 de junho. O jogo simples de 5 dezenas custa R$ 3,00. Quem quiser pode marcar mais dezenas.
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3: no mesmo volante. Mas aí o valor da aposta sobe, e dependendo da quantidade, sobe consideravelmente. Para marcar 6 dezenas, por exemplo, custa R$ 18,00. Já se o apostador quiser marcar 8 números, terá de pagar R$ 168,00 para registrar o bilhete. Já aquele que for para o tudo ou nada e marcar a quantidade máxima de dezenas no volante, que são 15, vai precisar desembolsar pouco mais de R$ 9.000 para a aposta. Na quina, os bolões têm preço mínimo de R$ 15,00, porém cada cota não pode ser inferior a R$ 4,00. Da Rádio 2, Milena Abreu.
4: Finalmente chegou o dia tão aguardado. Nesta quinta-feira, a bola rola para a Copa do Mundo 2026, que terá como sedes Estados Unidos, México e Canadá. Serão 48 países divididos em 10 grupos com 4 seleções. Os 2 primeiros de cada chave e os 8 melhores terceiros colocados avançam para a próxima fase. Na segunda fase, oitavas, quartas, semifinal, disputa de terceiro lugar e final, os times se enfrentam no sistema mata-mata.
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4: um jogo único. Em caso de empate no tempo normal, os times jogarão uma prorrogação de 30 minutos e, persistindo a igualdade, a decisão será na cobrança de pênaltis. Os grupos do Mundial estão divididos assim: Grupo A, México, África do Sul, Coreia do Sul e Tchequia; Grupo B, Canadá, Bósnia, Catar e Suíça; Grupo C, Brasil, Marrocos, Haiti e Escócia; Grupo D, Estados Unidos, Paraguai, Austrália e Turquia; Grupo E, Alemanha, Curaçao, Costa do Marfim e Equador; Grupo F, Holanda, Japão, Suécia e Tunísia; Grupo G, Bélgica, Egito, Irã e Nova Zelândia; Grupo H, Espanha, Cabo Verde, Arábia Saudita e Uruguai; Grupo I, França, Senegal, Iraque e Noruega; Grupo J, Argentina, Argélia, Áustria e Jordânia; Grupo K, Portugal, República Democrática do Congo, Uzbequistão e Colômbia; e finalmente o Grupo L, Inglaterra, Croácia, Gana e Panamá. Logo mais a partir das 16h, México e África do Sul abrem a competição no Estádio Azteca, na capital mexicana, e às 23h, Coreia do Sul e Tchequia se enfrentam no Estádio Akron, em Jalisco, no México. Lembrando que o Brasil estreia no próximo sábado, diante de Marrocos, às 19h, em Nova Jersey, nos Estados Unidos. Na Rádio Nacional em Brasília, Bruno Mendes.
2: É, pois é, começa hoje a Copa do Mundo, né? É a Copa do Mundo que o pessoal.
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2: O Brasil realmente entrou no clima da Copa do Mundo, né? Estava um pouco assim ausente. A gente percebeu que nos últimos anos, não sabemos que foi por conta do efeito da Copa de 2014, que, meu Deus do céu, foi vergonhoso, né? 7-1. Eu acho que o brasileiro ainda não conseguiu recuperar daquela. É, pisa grande, mas dentro de casa, né? Dentro de casa, que acabou sendo mais vergonhoso ainda. E o Brasil, eles passou por esse trauma, né? Trauma futebolístico, não sei se é esse o nome, mas a gente traz aqui. É, e teve outras Copas do Mundo, teve a do Mundo, teve 2018, 2022, mas devido da baixa qualidade jogada aí pela seleção, não tem convencido os brasileiros, mas o brasileiro não desiste nunca, sempre se empolga na Copa e não é diferente, esse ano não é diferente, a gente está andando nas ruas, enfim, propagandas, redes sociais, entrar no clima da Copa e hoje começa a estreia da Copa do Mundo e o Brasil amanhã, 13 de junho.
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2: É, não estou lembrando aqui o horário do jogo. É, acho que à tarde, né, meu operador, me diga aí. Então, todo mundo está sabendo, né, da hora do jogo do Brasil, que vai estrear amanhã. A gente espera que realmente supere todas as expectativas e que venha o Hexa e tire aí toda essa trava, né, esse entrave do que aconteceu em 2014 e que realmente o Brasil faça com a história, né, a cultura do melhor futebol de seleção, porque não é à toa que é o único que é pentacampeão. São 12 horas e 38, 12 e 38.

0: Vamos seguindo com mais notícias.
1: Eu acho que o jogo do Brasil é 19 horas. Tá só caindo. Tá só caindo. Tá no início agora do Lula, negócio de meio ambiente.

0: Em alusão ao Dia Mundial do Meio Ambiente, celebrado em 5 de junho, o presidente Lula assinou nesta quarta-feira um conjunto de medidas para fortalecer a proteção ambiental e o desenvolvimento sustentável no Brasil. Ao todo, foram assinados dois projetos de lei, um que reconhece o ofício das quebradeiras de coco babaçu e outro que institui a Política Nacional para a Recuperação da Caatinga, e seis decretos, dentre eles o que regulamenta a Política Nacional de Pagamento por Serviços Ambientais. O presidente Lula destacou as medidas preventivas e afirmou:
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0: Que o Brasil está pronto para enfrentar os efeitos das queimadas que devem ser provocadas pelo El Niño.
2: Pela primeira vez, a gente está saindo na frente, inclusive na luta para combater as possíveis queimadas que vão vir, porque a perspectiva de que o El Niño vai ser muito violento e que a gente pode ter mais desastre climático. Pela primeira vez, nós estamos preparados antecipadamente para enfrentar essa situação.
0: Durante a cerimônia, o ministro do Meio Ambiente, João Paulo Capobianco, ressaltou a importância de o Estado reconhecer o papel de quem atua na conservação e recuperação de áreas ambientais.
3: Quem protege a floresta, conserva a biodiversidade, cuida...
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3: Das águas e recupera áreas degradadas, presta um serviço essencial ao país e precisa ser reconhecido e valorizado pelo serviço que faz.
0: Capobianco também destacou o trabalho de prevenção às mudanças climáticas realizado em parceria com 560 municípios brasileiros.
3: Hoje sabemos que a adaptação climática não é mais uma discussão do futuro. Ela é uma necessidade urgente para milhões de brasileiros. O programa Cidades Verdes Resilientes e o Adapta Cidades vem apoiando centenas de municípios, são mais de 560 municípios, na preparação para enfrentar enchentes, secas, deslizamentos e ondas de calor. Estamos fortalecendo a capacidade dos municípios em planejar e agir diante dos impactos da mudança do clima.
0: As medidas anunciadas pelo governo federal incluem a criação do Parque Nacional do Tanaru, em Rondônia, e a ampliação do Parque Nacional da Serra das Confusões, no Piauí. Da Rádio Nacional em Brasília, Daniela Longuinho.
4: Nós tivemos aqui o acompanhamento dessas notícias e eu só fico pensando o seguinte: o governo federal toma todas essas providências climáticas, e os estados e os municípios, porque hoje nós temos todos esses avisos meteorológicos, né, que quando vem os eventos climáticos que está acontecendo, já é previsto, né, já são previstos de um ano para outro, já está aí, esse é o Ninho. Pelo que a gente vem acompanhando em notícias, ele é um dos mais fortes, ele provoca secas extremas em umas áreas, principalmente no Brasil, no Nordeste, que é um semiárido. Então, nós vivemos numa região semiárida, que é aquela região que é sempre seca, né? Meio seca, como tem países lá no Oriente Médio que... eles são. Áridos, né? São terras áridas que não têm chuvas, que são desertas, não tem produtividade. E aqui no Nordeste já temos algumas cidades que são áridas, né? Daquela região da Bahia, já tem umas cidades que são áridas, não são mais semiáridas. Quando vem um El Niño desse, ele provocado, ele já é. É uma questão de árido, né? Se torna árida temporariamente por conta das provocações de seca. Então, assim, nós temos o quê? Chove janeiro, fevereiro. Fevereiro, o ponto mais que chove em março, abril já vai diminuindo, maio. E quando tem o El Niño, ele já vai diminuindo todas essas chuvas. Chove em um lugar, não chove em outro. E aí, o que sobra? Sobra enchente para o sul, né? Rio Grande do Sul, Santa Catarina, que aí são cidades que mais chovem. Então, é questão do mar que resfria, meio que assim falando mais leigamente, né? Mas a gente acompanha já para trazer as notícias, a gente vai tentando entender para trazer aqui para os nossos ouvintes, porque é uma questão de proteção e também para as pessoas cobrarem. Agora é tempo de toda essa cobrança. Quando chegar um político na sua casa...
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4: Atrás de voto é uma pauta que seria importante. Se você perguntar a ele, amigo, me diga uma coisa, qual o projeto que você tem aí para o meio ambiente? Porque o meio ambiente é a nossa casa. Se você não cuida da casa, a casa sai, cai, o teto cai na sua cabeça, na nossa cabeça. Então, a questão ambiental é uma pauta fundamental. Então, é bom que a gente sempre traz todo esse desenvolvimento de consciência aqui para os nossos ouvintes, para acompanhar. Então, é isso que é o Ninho, é toda essa dinâmica. E o governo está preocupado que ele está e está sendo avisado, mas a gente fica pensando, e os estados e os municípios estão realmente alinhados com as políticas do governo federal? Então, fica aí a nossa reflexão. São 12 horas e 45 minutos. 12h45.
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0: CCJ do Senado aprova a aposentadoria especial para agentes de saúde. Regras também valem para agentes de pão.
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0: Agentes comunitários indígenas. A Comissão de Constituição e Justiça, CCJ, do Senado aprovou, nesta quarta-feira, 10, uma proposta de emenda à Constituição, PEC, que estabelece condições diferenciadas para a aposentadoria de agentes comunitários de saúde e de combate à endemia. Protocolada em 2021 pelo então deputado federal Dr. Leonardo, Republicanos MD, com o apoio de outros parlamentares, a PEC número 1421 alvos estipula que os agentes com 25 anos de exercício na atividade e de contribuição previdenciária possam se aposentar ao completar 57 anos de idade, no caso de mulheres, e 60 anos, no caso de homens. Além da aposentadoria,
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0: Especial, o texto reconhece que o exercício das duas funções é essencial e exclusivo de Estado, o que, na prática, limita a contratação de mão de obra terceirizada. A proposta já tinha sido aprovada pela Câmara dos Deputados. Agora, com o aval da CCJ, que analisou a constitucionalidade da iniciativa, a matéria seguirá para o plenário do Senado, onde será discutida e votada em dois turnos. Se aprovada, a PEC também definirá uma assistência financeira da União para o custeio dos novos benefícios, que serão estendidos para agentes indígenas de saneamento e de saúde. Relator do texto aprovado, o senador Irajá, PSDTO.
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0: Manifestou-se a favor do mérito da proposta, que classificou como oportuna e socialmente justificada. Em seu parecer, o parlamentar destacou, sobre os impactos financeiros para estados, municípios e União, que a PEC prevê transições, estabelece assistência financeira complementar da União para compensar aumento de despesas nos regimes próprios e aporte ao Fundo do Regime Geral de Previdência Social, RGPS, em razão das aposentadorias concedidas com fundamento na emenda. A aprovação da PEC se soma a duas decisões do Senado, nesta quarta-feira, que impactam o orçamento da União. A aprovação do uso do Fundo Social, FS, do pré-sal para financiar o pagamento de dívidas de produtores rurais ocasionadas por eventos climáticos adversos. Versos ou impactos econômicos negativos.
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0: Em razão de conflitos geopolíticos internacionais, e ainda a aprovação de um projeto de lei, PL, que eleva o piso salarial nacional de médicos e cirurgiões dentistas de R$ 3.636 para R$ 13.662, por 20 horas de trabalho semanal. Com informações da Agência Senado.

0: O brasileiro investiu mais do que sacou da poupança no quinto mês do ano. Em maio, a entrada líquida, ou seja, a diferença entre o que os investidores depositaram e o que eles retiraram, chegou a 2 bilhões e 600 milhões de reais. De acordo com dados do Banco Central, foram aplicados 368 bilhões e 400 milhões contra saques de 365 bilhões e 800 milhões. Foi a primeira vez no ano que a poupança...
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0: Essa terminou o mês no azul, após os quatro primeiros meses do ano fechando no vermelho, ou seja, com mais saques do que depósitos. Ainda de acordo com os dados divulgados pelo Banco Central, os rendimentos creditados nas contas de poupança somaram 6 bilhões e 200 milhões em maio. A poupança terminou o quinto mês de 2026 com saldo de pouco mais de 1 trilhão de reais. Da Rádio 2, Milena Abreu.

0: Instituto Butantan vai manter o estudo sobre a vacina da dengue em idosos. O imunizante foi suspenso no Sistema Único de Saúde depois de eventos adversos, inclusive com duas mortes registradas. O estudo do Butantan é realizado desde janeiro em 4 centros de pesquisa na região sul do país. A proposta é investigar como populações que não tiveram contato com a dengue reagem à vacinação, especialmente idosos. Assim, deve ser avaliada a segurança e ser feita uma comparação da resposta imunológica por meio de testes laboratoriais. O objetivo do Instituto Butantan é analisar se a produção de anticorpos dos participantes com mais de 60 anos é parecida com a do grupo adulto. Por apresentar uma baixa incidência da doença, é que a região sul foi escolhida para o estudo. Os testes clínicos vão ser realizados durante um ano em Porto Alegre e Pelotas, no Rio Grande do Sul, e em Curitiba. Da Rádio 2, Fabíola Altran.
1: Um projeto de iniciação científica desenvolvido por estudantes de uma escola pública do interior do Ceará ultrapassou as fronteiras do país e ganhou reconhecimento internacional. A pesquisa, realizada por alunos da Escola de Ensino Médio em Tempo Integral Raimundo da Cunha, no município de Graça, foi selecionada para apresentação na Universidade de Lisboa, em Portugal. O evento fez parte da segunda Conferência Internacional Mulheres e Escravatura, Violência, Resistência e Diásporas, realizada entre os dias 2 e 3 de junho, na Universidade de Lisboa. Intitulado Libertadoras Cearenses, protagonista. O feminino na abolição da escravidão na província do Ceará entre 1880 e 1884. O estudo investiga a participação das mulheres no movimento abolicionista cearense, tema ainda pouco explorado pela historiografia. O projeto teve início em 2024 e envolveu estudantes das três séries do ensino médio. Durante a pesquisa, os participantes analisaram artigos acadêmicos, dissertações, teses, documentos históricos e exemplares do jornal Libertador, publicado em Fortaleza entre 1881 e 1892. Um dos principais achados do trabalho foi a atuação da Associação Abolicionista Libertadora Cearenses, formada exclusivamente por mulheres e liderada por Maria Tomásia Figueira Lima. O grupo atuava na negociação de cartas de alforria e em ações voltadas à integração social das pessoas libertadas. A pesquisa também aprofundou a participação de mulheres negras e das camadas populares no processo abolicionista. Destacando a figura de Simoa Maria da Conceição, conhecida como Preta Tia Simoa, apontada como participante da histórica greve dos jangadeiros de 1881. Cerca de 15 estudantes participaram do projeto. A aluna Ticiane Lima Araújo, de 16 anos, representou a escola no Congresso ao lado do professor Eduardo César Valuche Oliveira Brito, coordenador da pesquisa. Durante a conferência em Portugal, a pesquisa chamou a atenção de especialistas de diferentes países. Segundo os organizadores, a equipe cearense era a única formada por estudantes do ensino médio entre os participantes do evento. A participação da escola cearense no Congresso Internacional reforça o reconhecimento da educação pública do Estado e evidencia o protagonismo estudantil na produção científica desenvolvida nas escolas da rede pública.
2: Que bom, né, que nós temos todo esse reconhecimento internacional aqui para o nosso estado. A gente, de vez em quando, traz alguma até desse sentido. Que um aluno se destacou, né, internacional, que uma escola, a gente sabe que a gente trouxe agora há pouco escolas que realmente no estado de Ceará que receberam premiações. Sobral é um exemplo para o Nordeste em termos de educação, e isso é muito bom, e claro que para isso acontecer precisa de muito incentivo através de políticas públicas de educação, porque muitas vezes esses projetos sociais que são referência para o Estado internacional, muitas vezes são por recurso próprio da própria escola, esforço do próprio aluno, e não tem um incentivo público, né, para isso, a questão de principalmente a pesquisa científica para o aluno do ensino médio, se tem no ensino superior, né? Porque no ensino superior, muitas vezes, as pessoas são reconhecidas internacionalmente, mas que eles vão estudar lá no próprio país, porque não tem um incentivo muito aqui para a ciência no Brasil, em termos de pesquisas, por isso que muitas pesquisas são... internacional, por lá mesmo, são brasileiros que se destacam mais com financiamento lá do próprio país e não do Brasil. Então, é muito importante quando a gente traz essas notícias aqui. A gente tem que trazer só notícia ruim, não. A gente tem que destacar também as notícias boas. São 12 horas e 56. Vamos concluir por aqui um pouquinho mais cedo o nosso jornal Independência Informe, que volta amanhã, a partir do meio-dia. Só lembrando que pela manhã nós temos sempre o nosso Bom Dia Independência, com notícias, muitas vezes com entrevistas que a gente traz aqui para os nossos ouvintes. E meio-dia nós temos o Independência em Forma. Vou deixar vocês com um especial. E até amanhã. Boa tarde.
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0: Você já foi ao espelho, nego? Não? Então vá.
1: Foi errado, né? Um, dois, três, quatro.

Muito obrigado!

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0: boa tarde, uma tarde especial pra você, tudo bem? Eu me chamo Kátia Oliveira, esse é o nosso Sempre Sucesso, iniciando aqui nessa tarde. Estou aqui pra gente, mandando sua mensagem, participa aqui comigo, 88998029285. Já vou falando com o nosso amigo Anselmo, que tá ligadinho aqui com a gente. Boa tarde, seu Anselmo, tudo bem?
1: Boa tarde, Kátia. Por favor, coloque para o seu amigo a música do João Paulo e Daniel, chamada Só Dá Você em Minha Vida. Muitíssimo obrigado, felicidades para você, que Deus lhe abençoe imensamente.
0: Obrigada, seu Anselmo, um abraço para o senhor, obrigada pelo carinho da audiência e da participação, tá bom? Nessa sequência, para fechar esse nosso primeiro bloco, a gente escuta com Jorge Mateus, Sol nos Olhos e com Peninha. Essa eu adoro, a gente sempre escuta, né? O nome da música é Sonhos. Você vai curtindo e já eu volto com você.

Agora com você, exatamente 2 horas, 13 minutos, aqui nessa tarde de quinta-feira. Manda sua mensagem, participa aqui com a gente, aguardo sua mensagem, a sua participação. E a gente vai curtindo agora, nesse próximo bloco, com Hit pelo Interfone. Jorge Mateus tem que sorrir. E a gente curte também aí, pra fechar o bloco, com Vando, Fogo e Paixão. Então você vai curtindo, mandando sua mensagem e participando.

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volto agora com você, exatamente 2 horas e 43 minutos. Você manda sua mensagem, participa aqui comigo, que eu aguardo você, aguardo sua participação. A gente vai curtindo juntinhos aqui nessa tarde agora com Murilo Huff, Anestesiado, Jorge Mateus, Pra Sempre Com Você, e com a Marília Mendonça, Eu Sei de Cor.

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Agora, 3 horas, 6 minutos, bloco internacional no ar pra você agora, tá? Mande sua mensagem, participe aqui comigo que a gente vai curtindo mais um bloco agora internacional nessa tarde. Nós ouvimos agora com o Rick Ashford, Never Gonna... Ah, Maria... Never Gonna Give You Up. É uma coisa assim, meu povo. Eu garanto. É algo assim. Na sequência, a gente vai com Green. E com a Cher, o nome da música é Believe. Se você vai curtindo nessa sequência, várias músicas internacionais pra você curtir, dançar e relembrar.

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volta com você agora, exatamente 3 horas 33 minutos. A gente curte agora nessa sequência musical com a banda Limão com Mel, Você e Eu. Com a banda Magnífica. Sequência com a Pitty, Teto de Vidro, e João Gomes, A Noite.

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0: Seu Malaki.
1: Eu volto agora com você exatamente 4 horas, 2 minutos. Já te desejo uma tarde especial, tá bom? Que Deus abençoe essa tarde pra você, pra sua família. E a gente inicia o nosso programa de hoje. Eu já vou falando com os nossos amigos, ouvintes, ligadinhos com a gente. Começando pelo nosso amigo Anselmo. Boa tarde, seu Anselmo, tudo bem?
2: Boa tarde, Kátia. Por favor, minha amiga, coloque para mim a música da banda Cacau com Mel, chamada Mel da Sua Boca. Muitíssimo obrigado, tudo de bom para você, que Deus lhe proteja.
1: Um abraço, seu Anselmo, a gente curte, tá bom? Obrigada pelo carinho da audiência e da participação. Tô falando também com o nosso amigo Giovanni, ligadinho com a gente em Crateus. Tudo bem, Giovanni?
3: Boa tarde, minha querida amiga Kátia Oliveira, que é seu ouvinte Giovanni de Crateus. Minha querida, eu gostaria de ouvir a música do Limão com Mel. Minha querida, eu não sei se é o nome da música. Eu quero viajar no teu prazer ou é toda sua? Qualquer coisa você dá uma pesquisada aí pra mim, tá bom? Aí eu ofereço essa música pra você. É pro meu amigo Josiel, pra minha querida Sara em Novo Oriente, pra mãe dela Dona Juslene, pra sobrinha dela Alana, pro seu Liberato, pro Liberato Júnior, pra Luana, pra Jordana em Petrolina, Pernambuco, e pra todos os seus ouvintes do seu maravilhoso programa Sertão Encanto. Um abraço, Kátia, fica com Deus. Deus te proteja. Bom trabalho.
1: Pronto, Giovanni, a gente já encontrou aqui, o nome da música é Toda Sua, tá bom? Um abraço pra você, a gente curte juntinhos aqui nessa tarde. E a gente vai curtindo então esse bloco musical aí a pedido dos nossos ouvintes. Vamos curtir.

0: 4:16. Fui um farol. Você manda sua mensagem, participa. Aqui eu fui. Amigo que eu tô aguardando
1: você.
0: A gente escuta com a banda Estilos. Com saudade. Com forró Sabor e a Patricinha. E somos loucos com caviar com rapadura.

0: Fusão Tropical. 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

0: horas e 40 minutos. E você tá assistindo o nosso Sertão em Campo. E eu já vou falando aqui com o nosso amigo Joel na Personal. Boa tarde, Joel, tudo bem?
1: Boa tarde, Cátia Oliveira, Joel, aqui da Avenida Personal. Cátia Oliveira, eu peço aí dois forró aí de São João com a banda Machuz com Leite. E ofereço para todos vocês da rádio, todos os ouvintes aí na escuta do programa. E uma boa tarde, quinta-feira, abençoada por Deus, para nós todos.
0: Obrigada, Joel, pelo carinho da audiência, da participação aqui comigo. A gente tem, então, nessa tarde, olhinhos de fogueira, São João na terra. Um abraço para você, Joel, a gente curte.

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0: volto agora com você, 5 horas, 2 minutos, já com o nosso bloco, nossa parte aí do nosso Sertão Encanto e cantoria. Seu Anselmo, tudo bem?
1: Boa tarde, Kátia. Por favor, ponha duas canções para mim. A primeira, com Vicente Reinaldo, chama-se Conversando com as Águas. A segunda, com Antônio Jocelli, chama-se Lição de Vida. Muitíssimo obrigado e Deus te acompanhe, minha querida. Um abraço.
0: Amém. Obrigada, seu Anselmo. Um abraço também para o senhor. Obrigada pelo carinho da audiência, da participação, e a gente curte.

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horas, 19 minutos e a gente volta com você agora, já trazendo mais músicas aqui nessa tarde, mais cantorias para você curtir. E a gente escuta agora Lágrimas do Passado, com Antônio Jocélio. Na sequência, a gente curte A Pega do Vermelhinho, com Chico Chagas.

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0: De volta com você, 5 horas 36 minutos. E eu vou falando com o nosso amigo Seu Zuca, ligadinho com a gente na Rua da Liberdade. Tudo bem, Seu Zuca?
1: Boa tarde, Cátia Oliveira. Queria escutar duas canções. A Voz do Coração, Menina de 12 anos. Precisa da Caboclo, Rô de Deus. E para você da rádio, meu Jociel. Você merece tudo de bom, Cátia, viu? Deus abençoe, Cátia, para sempre mesmo, viu? Boa tarde.
0: Seu Zuca, eu conheço a Voz do Coração, mas essa outra música que o senhor falou, eu não me recordo de conhecer. Mas eu vou procurar, se eu encontrar, eu toco pro senhor, tá bom? Se eu não encontrar, aí eu vou ficar lhe devendo. Pois obrigada, Seu Zuca. Um abraço pro senhor, um abraço pra dona Cabocla. Obrigada pelo carinho da audiência e da participação.

0: Agora, às 5 horas e 50 minutos, seu Zuca, eu não encontrei a sua música, tá bom, seu Zuca? Na verdade, eu encontrei, mas eu acredito que não seja uma cantoria. Tá mais para uma MPB, tá bom, seu Zuca? Então, amanhã o senhor me lembra que eu toco ela no horário aí das 2 às 4, tá? E eu me despeço de você nesse momento, agradecendo o carinho da audiência, da participação de cada um que esteve comigo aqui durante o nosso programa. Fica com Deus, amanhã, se Deus quiser, a gente se encontra mais uma vez. Tchau, tchau.
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1: 18 horas e 12 minutos.

0: 18h23.
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1: 18 horas e 37 minutos.

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2: 18 horas e 53 minutos.

0: E no Machado, só primavera, antes o Wilson Simonal, País Tropical. 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Boa noite.
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4: Olá, boa noite.
2: Boa noite para você que nos acompanha em todo o país.
4: Quinta-feira, 11 de junho de 2026.
2: Vamos ao destaque do dia, habitação.
4: Mais de 100 mil famílias terão posse de imóveis em periferias de 31 cidades.
2: Novo PAC vai investir 138 milhões de reais para que as prefeituras transfiram a titularidade dos imóveis.
4: Presidente Lula destaca que imóveis públicos ociosos também serão destinados a moradias e outras políticas.
5: A minha ideia era fazer uma prateleira de terra disponível para que a gente não precisasse ter invasão.
2: E ainda, queda no desmatamento.
4: Na Amazônia, a redução foi de 61% em maio desse ano, comparado a maio do ano passado.
2: E no Cerrado, a queda foi de 12%. O presidente disse que apresentará os dados aos Estados Unidos para reverter tarifas contra o Brasil.
4: E nós vamos falar também do Exame Nacional do Ensino Médio.
2: Inscrições terminam amanhã e o presidente do INEP, Manuel Palacios, conversa conosco sobre o que você precisa fazer para não perder a chance de fazer a prova.
4: Na apresentação da Voz do Brasil, Mariana Jungmann e Luciano Seixas.
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4: Mais de 100 mil famílias de 31 municípios serão beneficiadas por contratos de regularização fundiária.
2: Os documentos foram assinados hoje em cerimônia no Palácio do Planalto com a presença do presidente Lula.
4: Uma parceria com o programa Imóvel da Gente, que destina imóveis sem uso ou ociosos para atender necessidades da população, como saúde, educação e moradia.
6: Com a assinatura dos novos contratos nesta quinta-feira, mais de 100 mil famílias em 31 municípios serão beneficiadas com a posse definitiva do imóvel onde vivem. A iniciativa faz parte do programa Periferia Viva e prevê investimentos de 138 milhões de reais do novo PAC para que as prefeituras transfiram as titularidades dos imóveis. De acordo com o ministro das Cidades, Vladimir Lima, é o primeiro passo para dar dignidade a esses brasileiros.
7: Além da gente levar a regularização fundiária, a gente leva a urbanização de assentamentos precários, a gente leva água, drenagem, esgoto, melhoria habitacional, de forma a impactar positivamente vidas.
6: Os novos contratos somam-se a outros 14 em execução. O programa Periferia Viva é uma das ferramentas de democratização e destinação social do patrimônio da União e funciona em parceria com o programa Imóvel da Gente. A ideia é direcionar imóveis sem uso ou ociosos para políticas públicas, como afirmou o presidente Lula.
5: Não é preciso a gente ficar esperando que o movimento ocupe uma terra para a gente distribuir essa terra. A minha ideia era fazer uma prateleira de terras disponíveis, de terras ociosas, para que a gente não precisasse ter invasão, que a gente invadisse o movimento e entregasse para eles.
6: Desde 2023, o Imóvel da Gente destinou mais de 1.900 áreas e imóveis federais para atender necessidades da população, superando em quase 20% a meta estabelecida até o fim de 2026. A estimativa, segundo a ministra Esther Dueck, da Gestão e da Inovação em Serviços Públicos, é que as ações de moradia, titulação fundiária e instalação de equipamentos públicos beneficiem cerca de 400 mil famílias.
8: O patrimônio da União deixou de ser um conjunto de imóveis para se tornar mais uma vez, um instrumento de justiça social, de desenvolvimento territorial e de fortalecimento de políticas públicas. A gente já está chegando hoje, com as entregas de hoje, a quase 1.900 imóveis, com a possibilidade de beneficiar 400 mil famílias.
6: Ao todo, as áreas destinadas somam mais de 18.500 quilômetros quadrados, cerca de 3 vezes o tamanho do Distrito Federal. Reportagem Gabriela Noronha.
2: O desmatamento na Amazônia legal teve redução de 61,4% em maio deste ano em relação ao mesmo mês de 2025.
4: É a maior queda percentual já registrada na região.
2: O mês também registrou queda de 12% no desmatamento no Cerrado.
4: Durante a apresentação dos dados hoje, o presidente Lula destacou que eles serão usados para reverter as sobretaxas impostas pelos Estados Unidos ao Brasil.
9: Os dados são do Sistema de Detecção de Desmatamentos em Tempo Real, DETER, feito pelo Instituto Nacional de Pesquisas Espaciais, o INPE, e mostram que foi registrada uma queda expressiva no desmatamento na Amazônia e no Cerrado brasileiro. Na Amazônia, em maio deste ano, a redução foi de 61% na comparação com o mesmo mês do ano passado. Em relação a maio de 2024, a queda foi de 26%. O ministro do Meio Ambiente, João Paulo Capobianco, destacou essa redução significativa.
10: Monitoramos isso dia a dia, o IBAMA indo a campo, fazendo os embargos remotos, o ICMBio indo a campo, impedindo o desmatamento em unidades de conservação federais e também agindo em terras indígenas e assentamentos, conseguimos esse feito fundamental.
9: Também foi registrada queda dos números de desmatamento no Cerrado em maio. A redução foi de 12% em relação ao mesmo mês do ano passado. Já na comparação com 2024, a queda foi de 25%. A ministra da Ciência, Tecnologia e Inovação, Luciana Santos, apontou que os dados são históricos e demonstram um compromisso do país com a ciência.
11: Essa divulgação dos dados é importante, unidade de pesquisa do nosso ministério, que é o Instituto Nacional de Pesquisas Espaciais. É reconhecida internacionalmente, faz valer aqui a sua diretriz, que é exatamente colocar a ciência a serviço dos grandes desafios nacionais, como o combate ao desmatamento e a proteção dos nossos biomas.
9: O presidente Lula, que acompanhou a divulgação dos dados, voltou a afirmar que o combate ao desmatamento é uma prioridade do governo brasileiro e que os avanços precisam ser reconhecidos pelos Estados Unidos, que alegam questões ambientais entre as justificativas para impor maiores tarifas comerciais.
12: Isso é importante porque nós vamos ter que pegar esses dados, mandar para o cidadão do comércio dos Estados Unidos, que coloca a questão do desmatamento como justificativa para punir o Brasil com uma taxação maior, e vamos comparar o que acontece no Brasil com o que acontece nos Estados Unidos. Eles não sabem o trabalho que nós fazemos para fazer com que o desmatamento chegue a desmatamento zero até 2030.
9: Para o Ministério do Meio Ambiente e Mudança do Clima, a queda no desmatamento é resultado de um trabalho amplo que passa pela intensificação de ações de fiscalização, aumento de investimentos no setor ambiental e pelo trabalho do governo federal na fiscalização das normas de acesso ao crédito rural. Reportagem Márcia Fernandes.
2: O Enem, Exame Nacional do Ensino Médio, é a última etapa do ensino básico no Brasil.
4: É ele que abre a porta de entrada para o ensino superior e seleciona os estudantes para as vagas nas universidades públicas e privadas e nos institutos federais.
2: No caso dos estudantes do PEDMEI, a participação no Enem garante também uma bolsa adicional de R$ 200.
4: As inscrições acabam amanhã e hoje nós conversamos com Manuel Palacios, presidente do INEP, o instituto responsável pela execução do exame. Boa noite, presidente. Bem-vindo.
13: Boa noite. É um prazer estar aqui com vocês. Boa noite para todos que nos acompanham.
4: Presidente, as inscrições foram prorrogadas até amanhã. Até que horas os estudantes podem fazer a inscrição? E há previsão de nova prorrogação no prazo?
13: Não, essa já foi a prorrogação possível. Às 23 horas e 59 minutos, ou seja, até a meia-noite de amanhã, todos podem fazer as suas inscrições na plataforma do INEP, enem.inep.gov.br/participante.
2: Agora, esse ano a gente teve a inscrição pré-preenchida para os estudantes de escolas públicas, né, presidente? E eu tenho aqui uma pergunta da Raquel Santos, de Alagoas. Ela tem uma dúvida exatamente sobre isso. Vamos ouvir.
14: Meu nome é Raquel Huerta dos Santos, sou aluna da Escola Pública Maria Elias de Albuquerque Tavares, na cidade de Junqueiro, no estado de Alagoas, e minha inscrição para o Enem já está pré-preenchida. Mesmo assim, eu devo fazer a inscrição? E como eu faço isso?
13: Olha, esse ano nós tivemos a inscrição automática de todos aqueles que estão concluindo o terceiro ano do ensino médio na rede pública em todos os estados brasileiros. Essa inscrição automática, ela significa que estão todos devidamente registrados para fazer o Enem lá em novembro. Mas é preciso entrar na plataforma do INEP, entrar na página do participante para, primeiro, dizer qual é a língua estrangeira que vai fazer prova no final do ano, escolher entre inglês e espanhol. Também dizer se tem necessidade de algum tipo de atendimento especializado. É também na página do participante, na hora do preenchimento dos formulários, que essa solicitação é feita. E há um questionário do candidato, do participante, que deve ser respondido. Nos casos daqueles estudantes que querem fazer prova em outro município que não aquele em que estudam, também podem solicitar nesse momento a sua transferência para um outro município. Enfim, mesmo já inscrito automaticamente, é fundamental entrar na página do participante para realizar essas ações. Escolher a língua, dizer se precisa de algum atendimento especializado, em especial, isso é para todo mundo, e responder o questionário do estudante.
2: Sem isso, não está inscrito, né?
13: Sem isso, a inscrição fica ainda pendente de seleção da língua e não estará concluída, efetivamente não estará concluída.
4: O mesmo vale para os estudantes do pé de meia, né? Eles precisam concluir a inscrição, né?
13: O pé de meia está na mesma situação. Eles estão todos inscritos automaticamente, mas precisam entrar na plataforma para realizar essas ações.
2: Agora, presidente, e o pagamento da inscrição para esses estudantes de escolas públicas, do pé de meia, principalmente, eles ficam automaticamente isentos? Não, né? O prazo para pedir isenção de pagamento já foi concluído, também foi prorrogado. Como é que fica nesses casos?
13: Todos os concluintes de rede pública estão isentos. E como a inscrição foi feita automaticamente, eles não vão precisar pagar a taxa, mesmo que não tenham pedido a isenção no tempo certo. A decisão de fazer a inscrição automaticamente isentou os concluintes. Os estados brasileiros informam quais são os estudantes que estão concluindo o ensino médio e, com base nesses dados, nós fizemos a inscrição automática e isentamos a todos eles, especialmente os que estão inscritos no pé de meia, também estão isentos.
4: E aí o pagamento para quem precisa fazer vai até que dia?
13: Até dia 17 de junho, aqueles que precisam pagar, ou porque não foram isentos, ou porque não estão previstos mesmo nas categorias de isenção, eles precisam até dia 17 pagar o boleto. O sistema emite o boleto, vai no banco e paga a taxa de inscrição de R$ 85,00.
2: Bom, então vamos lá. Precisa, mesmo quem já está com inscrição pré-preenchida, precisa entrar na página do participante, concluir a sua inscrição, fazer essas seleções que o senhor mencionou. Essas pessoas que são de escolas públicas e pé de meia estão isentas, e quem não está isento precisa pagar a taxa de inscrição até a semana que vem.
13: Perfeitamente, é exatamente isso que precisa fazer para assegurar a sua participação no Enem dia 8 e dia 15 de novembro, como está previsto.
2: Então, antes de concluir, presidente, a gente tem também uma pergunta, mas agora não é temática inscrição, já é temática prova. Vamos ouvir.
15: Olá, meu nome é Manu Azevedo, tenho 17 anos e eu estudo em escola pública, mas precisamente no Instituto Federal Goiano, Campus Cristalino, em Cristalina, Goiás. E minha dúvida é sobre a redação do Enem. Quais são os erros mais comuns que fazem os estudantes perderem pontos e o que podemos fazer para evitá-los durante a prova?
13: Olha, eu recomendo muito que você entre lá no site do INEP, na página do participante, para consultar o manual da redação. Todo ano, o INEP publica um manual com orientações para aquele que vai participar do exame, para justamente informar como é que é avaliada a redação, para que tenha uma noção clara do que é esperado. Mas eu posso dizer para você que uma das principais preocupações que tem crescido nos últimos tempos é a de que a redação não seja feita com base em argumentos pré-elaborados que servem para qualquer situação, porque eles acabam fazendo com que o argumento desenvolvido pelo estudante, pelo participante no Enem, fique frágil fique sem relação com o tema proposto. Então, aquelas frases feitas, aquilo que muitas vezes o estudante mais desavisado prepara para colocar na prova, não funciona. Então, pense no tema e escreva de forma bem vinculada ao assunto que está sendo solicitado na prova.
4: Muito bem, nós conversamos com Manuel Palacios, presidente do INEP, o Instituto Nacional de Estudos e Pesquisas Educacionais, Anísio Teixeira. Muito obrigado por sua entrevista, A Voz do Brasil.

0: 84.760 casos de desaparecimento de pessoas em 2025, um aumento de 4% em relação a 2024. Ivanise Esperidião perdeu a filha aos 13 anos e há 3 décadas a dor ainda persiste.
1: São 30 anos de busca por respostas, de busca por melhorias no sistema de identificação e localização de pessoas desaparecidas.
0: E o que antes era uma jornada solitária, ganhou força com a Política Nacional de Busca de Pessoas Desaparecidas. O governo federal, sociedade civil e organismos internacionais discutem a melhoria da integração, da atuação em rede, de cooperação entre as instituições para a busca dos desaparecidos. 3 publicações vão contribuir para o fortalecimento de ações conjuntas entre as instituições. Os materiais são para orientar, capacitar e servir de referência para a localização de pessoas desaparecidas em todo o país, como explica o diretor do Sistema Único de Segurança Pública, João Nogueira Júnior.
2: A cartilha, atuação da Polícia Militar e Guarda Municipal da busca de pessoas desaparecidas, o guia de orientações às autoridades centrais e estaduais e o diagnóstico da gestão de pessoas falecidas com identidade desconhecida. Nosso objetivo é fortalecer a capacidade institucional dos entes federativos e estimular a atuação articulada entre todos os atores envolvidos.
0: Dados da Secretaria Nacional de Segurança Pública apontam que, no Brasil, 60% dos desaparecidos são encontrados. Reportagem Cleide Lopes.
3: Violência contra a mulher pode se esconder atrás de uma tela de computador ou celular.
4: Ofensas virtuais, ataques de ódio, perseguição e exposição da nudez são casos vividos por muitas mulheres no ambiente digital.
3: O governo federal editou medidas voltadas às plataformas para que elas tenham mais agilidade e rigidez nesses casos.
5: Uma em cada 10 brasileiras com 16 anos ou mais sofreu violência digital no último ano, segundo dados levantados pelo Data Senado, Instituto de Pesquisa do Senado Federal. São quase 9 milhões de vítimas de crimes como perseguição, o chamado stalking, ataques de ódio online e exposição não consentida de imagens íntimas. Em muitos casos, o agressor é parceiro, ex-parceiro ou alguém do convívio da vítima. Rose Leonel faz parte dessas estatísticas. Ela teve fotos íntimas divulgadas na internet, sofreu linchamento moral e chegou a perder o emprego. Hoje é uma ativista.
6: Eu falei, assim que eu puder, que sair a condenação do meu ex, eu vou criar uma ONG para ajudar essas mulheres. E foi o que eu fiz. Nós criamos a ONG Marias da Internet e de lá para cá nós temos trabalhado atendendo vítimas em todo o Brasil e fora do Brasil também.
5: No mês passado, foi assinado um decreto com normas para as plataformas digitais. Segundo o texto, as empresas devem atuar rapidamente nesses casos, principalmente de exposição não consentida de imagens íntimas, com prazo de até 2 horas para a retirada do material. E também terão que reforçar o combate aos ataques de ódio. Outra mudança é que as plataformas precisam ter um canal específico e de fácil acesso para denúncias e informar os usuários sobre o Ligue 180, Central de Atendimento à Mulher. Janara Kaline, chefe da Assessoria Especial de Comunicação do Ministério das Mulheres, fala sobre a importância de atuar junto às plataformas.
7: Fazer com que as plataformas sejam mais rápidas e proativas em retirar esse conteúdo, em banir perfis ofensivos, isso é muito mais eficiente para manter um ambiente de paz para as mulheres.
5: No caso das plataformas que vendem anúncios na internet, elas terão que guardar informações sobre quem pagou por aquela publicidade. O objetivo é identificar os responsáveis caso aquele conteúdo cause prejuízos ou seja usado para cometer crimes. A fiscalização das plataformas digitais

0: ficar a cargo da Agência Nacional de Proteção de Dados. Reportagem Luciana Colares de Holanda.
1: Amanhã, os cidadãos de Belém, no Pará, terão uma ótima oportunidade de renegociar dívidas pelo programa Desenrola.
2: É que a cidade vai receber o Governo do Brasil na Rua, iniciativa que leva serviços do governo federal para as capitais, em parceria com o governo do estado e prefeitura.
1: Com isso, quem quiser vai poder ter ajuda para fazer a renegociação pelo Desenrola.
3: O Governo do Brasil na Rua chega ao Parque da Cidade em Belém, no Pará, nesta sexta-feira, 12 de junho. A capital é a 22ª cidade do país a receber o programa do Governo Federal, com o apoio do Governo do Estado e da Prefeitura Municipal. O projeto aproxima serviços públicos essenciais da população. Entre os mais procurados está o novo Desenrola Brasil, para renegociação de dívidas. A coordenadora de Participação Social e Diversidade do Ministério da Fazenda, Ana Sobral, explica que a medida é importante, principalmente para ajudar as famílias que precisam de orientação para acessar o programa.
4: Muitas pessoas ainda têm dúvidas sobre como acessar o programa, verificar as condições de renegociação ou entender quanto realmente podem pagar para quitar suas dívidas. Nós orientamos sobre como acessar o Desenrola pelos aplicativos dos bancos, fazemos simulação utilizando a calculadora do programa e ajudamos as pessoas a compreenderem melhor as opções disponíveis para a negociação.
3: Estandes da Caixa Econômica Federal e do Banco do Brasil estarão no local para auxiliar a população na adesão ao programa. Segundo Ana Sobral, isso é importante para que as pessoas tomem conhecimento do valor da dívida e consigam as melhores condições possíveis.
4: E quando a dívida é com o Banco do Brasil ou com a Caixa, nós fazemos um encaminhamento para os estandes desses bancos, onde a negociação pode ser realizada na hora. Uma dúvida muito comum é quando a pessoa não sabe exatamente o valor atualizado da dívida. Nesses casos, nós utilizamos a calculadora do Desenrola para fazer uma estimativa do valor que poderá ser pago após a negociação.
3: A programação será no portão 9 do Parque da Cidade, das 9 horas da manhã às 5 horas da tarde desta sexta-feira. O acesso é pela Avenida Senador Lemos. Além do Desenrola Brasil, outros serviços serão ofertados, como perícias do INSS sem agendamento prévio, pé de meia e reforma Casa Brasil. Reportagem Joxan Natividade.
2: Mais 300 pessoas aprovadas no último Concurso Público Nacional Unificado, CPNU2, foram nomeadas.
1: A portaria do Ministério da Gestão e da Inovação em Serviços Públicos prevê a nomeação dos analistas técnicos executivos e a formação de cadastro de reserva do Ministério.
5: Foi autorizada a nomeação de 300 aprovados na segunda edição do Concurso Público Nacional Unificado, o CPNU2, e também a formação de cadastro de reserva do quadro de pessoal do Ministério da Gestão e da Inovação. As 300 vagas, todas de nível superior, são para o cargo de analista técnico executivo, que permite a atuação dos servidores em diferentes áreas e órgãos da Administração Pública Federal. As nomeações individuais e os procedimentos relativos à posse serão publicados posteriormente pelos canais oficiais do Ministério da Gestão e da Inovação em Serviços Públicos. Informações sobre documentação, prazos e entrada em exercício podem ser acessadas no portal do servidor e na página oficial do Concurso Público Nacional Unificado, que é gov.br/gestão/concurso-nacional. Daniele Popov para a Voz do Brasil.
2: A agricultura brasileira deve registrar mais uma safra recorde.
1: A Companhia Nacional de Abastecimento prevê que serão colhidas 358 milhões e 600 mil toneladas de grãos, aumento de 1,8% em relação ao ciclo anterior.
2: O levantamento indica crescimento nas culturas de soja, milho e café na safra 2025-2026.
1: Já o Instituto Brasileiro de Geografia e Estatística trabalha com uma estimativa de 358 milhões e 400 mil toneladas, em crescimento de 1,2%.
2: O IBGE mede a safra de janeiro a dezembro e a Conab adota ano safra, que geralmente vai de setembro de um ano a agosto do ano seguinte.
1: E essas foram as notícias do Governo do Brasil.
2: Uma realização da Secretaria de Comunicação Social da Presidência da República.
1: Com produção da empresa Brasil de Comunicação.
2: Fique agora com as notícias do Poder Judiciário e do Congresso Nacional. Boa noite.
1: Boa noite para você e até amanhã.
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8: STF julga recursos sobre responsabilidade de redes sociais.
9: STJ mantém indenização à família que pagou por tratamento após descumprimento de ordem judicial pelo Estado.
8: Senado Federal inspeciona códigos-fonte dos sistemas eleitorais.
9: Boa noite, eu sou Marcela Luiza.
8: E eu sou Walter Lima.
9: O plenário do Supremo Tribunal Federal votou na sessão plenária desta quinta-feira pelo aprimoramento da decisão que definiu parâmetros para a responsabilização das plataformas digitais por conteúdos publicados por terceiros.
8: Os ministros analisaram recursos contra a decisão que alterou a aplicação do artigo 19 do Marco Civil da Internet. A questão envolve a tese fixada pelo STF, que alterou o regime de responsabilização das empresas provedoras de aplicações de internet.
9: Pela regra anterior, as plataformas só respondiam civilmente por danos gerados por terceiros se descumprissem ordem judicial específica de retirada. Pelos novos critérios, as plataformas podem ser responsabilizadas se não atuarem imediatamente para retirar publicações que envolvam crimes graves, como terrorismo, racismo, homofobia, tentativa de golpe de Estado, instigação ao suicídio ou mutilação, além de crimes contra mulheres e crianças.
8: Na sessão de hoje, o relator de parte dos recursos apresentados ao Supremo Ministro Dias Toffoli propôs que esse entendimento tenha efeitos apenas para o futuro, a partir da publicação da ata do julgamento em 27 de junho de 2025. Com isso, a nova interpretação não alcançaria fatos antigos que ainda não haviam sido levados ao judiciário.
9: Quando o poder público não cumpre ordem judicial para garantir tratamento de saúde, a obrigação de custear o atendimento pode ser convertida em indenização.
8: O entendimento é do STJ. Fátima Uchoa.
10: Uma mulher entrou na justiça para garantir a internação compulsória do filho com vários problemas de saúde. Segundo ela, não havia vaga adequada para o tratamento no estado onde a família morava, então pagou a internação na capital paulista. Como o estado não cumpriu a ordem judicial para custeá-la, a mulher pediu que a obrigação fosse convertida em indenização pelos gastos. O ente público foi condenado a pagar pouco mais de R$20 mil e a segunda turma do STJ manteve a determinação. Para a relatora ministra Maria Tereza de Assis Moura, não houve decisão fora do pedido da ação e, como a ordem judicial não foi cumprida, a indenização foi uma adaptação à realidade do caso, o que é permitido por lei.
9: Semana da Conciliação Trabalhista 2026 atendeu mais de 500 mil de pessoas.
8: Os valores movimentados superam os 2 bilhões de reais. Marla Lacerda.
11: Os números são recordes. Na 10ª edição do mutirão, que aconteceu de 25 a 29 de maio, foram realizadas mais de 97 mil audiências de conciliação em todo o país. Foram fechados mais de 30 mil acordos. No TST, mais de R$100 mil foram arrecadados em processos encerrados. A ideia da campanha é incentivar os acordos e reduzir o volume de ações e o tempo de espera dos trabalhadores para resolver pendências na justiça, um ganho que vai além de resultados financeiros. O fim de uma disputa é um alívio tanto para a empresa quanto para o trabalhador.
9: Senado Federal inspeciona códigos-fonte dos sistemas eleitorais.
8: Os códigos foram abertos para inspeção em outubro do ano passado. Fábio Ruas.
12: O representante do Senado foi recebido pela equipe da Secretaria de Tecnologia da Informação do TSE. Ele viu uma urna desmontada e analisou a programação dos códigos-fonte. O Senado é a segunda instituição a fazer a inspeção. A primeira foi o Partido União Brasil, que foi ao TSE em maio. Os códigos-fonte são o conjunto de instruções que orientam o funcionamento da urna e dos sistemas eleitorais. A inspeção pode ser feita até setembro, quando será realizada a cerimônia de assinatura digital e lacração dos sistemas eleitorais. A Confederação Nacional do Comércio tem inspeção agendada para a próxima segunda-feira, dia 15 de junho.
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9: Uma boa noite.
8: E até amanhã.
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13: Eu sou Paula Groba.
14: E eu sou Ricardo Nakaoka.
13: E estes são os destaques de hoje do Jornal do Senado, que começa agora.
14: Renegociação de dívidas rurais. Linha de crédito vai atender produtores com perdas de safra entre 2019 e 2025.
13: Brasileira que inventou caneta detectora de câncer defende tecnologia no SUS.
14: Ensino domiciliar recebe apoio em debate no Senado.
13: Boa noite.
14: Boa noite.
13: Em uma tentativa de dar fôlego a produtores rurais afetados por crises climáticas e oscilações do mercado internacional, o Senado aprovou um projeto que cria mecanismos para a renegociação de dívidas no campo. A proposta autoriza o uso de recursos do fundo do pré-sal e de outras fontes para financiar novas linhas de crédito destinadas a agricultores que acumularam prejuízos nos últimos anos.
14: O texto, aprovado com alterações, segue agora para nova análise da Câmara dos Deputados. Repórter Alexandre Campos.
15: Pelo texto, poderão ser beneficiários da linha de crédito especial os produtores rurais, associações e consórcios que no período entre 2019 e 2025 tenham registrado em duas ou mais safras perdas de no mínimo 30% da renda bruta agropecuária comprovadas por laudo técnico. Ex-ministra da Agricultura, a senadora Tereza Cristina, do PP de Mato Grosso do Sul, afirmou que a renegociação é essencial para o setor agrícola, que enfrenta um cenário de dificuldade motivado por diversos fatores.
16: Nós temos as commodities em baixa, nós temos os juros em alta, nós plantamos uma safra com $1 a 6 e estamos colhendo com $1 a 5. Isso é mortal para os preços dos agricultores, fora o problema que o Rio Grande do Sul teve climático e outros estados brasileiros.
15: O texto ainda permite a concessão de desconto para liquidação até o final de 2027 de dívidas de mini, pequenos e médios produtores rurais referentes a operações de crédito contratadas até 31 de dezembro de 2018 e a renegociação de dívidas de produtores de municípios nas áreas de atuação da SUDENE e da SUDAM.
13: E a regularização de áreas rurais embargadas por questões ambientais poderá se tornar mais ágil no país.
14: A Comissão de Agricultura aprovou por unanimidade um projeto que altera o Código Florestal e permite a celebração de acordos entre produtores rurais e órgãos de fiscalização para facilitar a recuperação e a regularização dessas propriedades. Repórter Marcela Cunha.
17: O projeto do senador Sérgio Petecão, do PSD do Acre, prevê que o produtor poderá buscar a regularização da área rural junto ao órgão ambiental. Esse processo será feito por meio de um termo de compromisso, com obrigações para interromper a irregularidade, reparar o dano e regularizar a área. E não vale para atividades como garimpo ilegal, grilagem e infrações em terras indígenas ou unidades de conservação. O relator, senador Zequinha Marinho, do Podemos do Pará, defende que o embargo, criado para interromper danos ambientais, não vire uma punição sem prazo definido.
18: Lá no meu estado, o estado do Pará, o que tem de gente que já cumpriu tudo, mas continua embargado, alguma coisa assustadora. A gente precisa regularizar isso para que a economia rural não venha quebrar, como está acontecendo em função desses embargos.
17: Entre as mudanças feitas pelo relator está um cronograma para análise de embargos que já estão em vigor, priorizando os mais antigos. Durante a discussão, senadores defenderam que o embargo fique limitado à área onde ocorreu a infração, sem comprometer toda a propriedade ou outras áreas vinculadas ao produtor.
13: A possibilidade de pais assumirem integralmente a educação dos filhos dentro de casa voltou ao centro do debate no Senado.
14: Defensores do chamado ensino domiciliar ou homeschooling afirmam que a modalidade amplia a liberdade das famílias e pode oferecer uma formação mais personalizada para crianças e adolescentes. Os detalhes com Márcio Maturana.
19: O presidente da Associação Nacional de Educação Domiciliar, Carlos Vinícius Reis defendeu o chamado homeschooling com argumentos religiosos.
20: Quando Deus estabeleceu, de maneira ainda mais clara, que os pais deveriam educar os seus filhos, transmitir para eles a sua fé, a seus valores, a sua moral, a sua concepção. E isso, nenhum Estado, nenhum regime, nenhuma Constituição poderia atentar contra.
19: O senador Eduardo Girão, do Novo do Ceará, foi o requerente da audiência e presidiu a reunião. Ele revelou que já foi feito um pedido de urgência para o projeto ser votado no plenário do Senado e disse que, no Brasil, o ensino domiciliar vem sendo prejudicado pela justiça.
21: Nós temos a presença de pais aqui que foram ameaçados, né, inclusive com determinação de um juiz, com todo respeito a quem pensa diferente, para mim um militante.
19: A família citada por Girão participou da reunião e a experiência da condenação dos pais foi relatada pela filha Alicia Denardi, de 11 anos.
22: Meus pais foram condenados a 50 dias de detenção em regime semiaberto. E esse é o único modo da gente conseguir continuar junto, sem eles terem de dormir durante 50 dias com bandidos.
19: A presidente da Comissão de Direitos Humanos, Damaris Alves, do Republicanos do Distrito Federal, disse que o ensino domiciliar é uma tendência mundial.
23: O Brasil quer sentar no mundo inteiro com as nações ricas. As nações ricas têm um ensino domiciliar. Por que que a gente ainda, com relação a esse tema, quer ficar na Idade das Trevas, na Idade Primitiva?
19: A Comissão de Educação, onde o projeto está sendo analisado, já fez 3 audiências públicas sobre homeschooling. A maior parte dos debatedores considerou a medida equivocada por fazer uma contraposição entre família e escola, quando as duas são necessárias. O ensino domiciliar foi associado à falta de socialização, ao risco de violência no ambiente doméstico, à desvalorização dos professores e à desconsideração das crianças com deficiência.
13: E uma tecnologia brasileira capaz de identificar células cancerígenas em tempo real durante cirurgias foi destaque em audiência pública na Comissão de Assuntos Sociais.
14: A chamada caneta que detecta o câncer, desenvolvida por uma cientista brasileira, foi apresentada como uma inovação com potencial e parlamentares defenderam a incorporação da tecnologia ao Sistema Único de Saúde. Repórter Marcela Diniz.
24: A Maspec Pen é uma caneta que identifica em mais ou menos 10 segundos células cancerígenas. Testada em cerca de 450 cirurgias para a retirada de 12 tipos de tumores, a tecnologia permitiu uma operação precisa, sem retirada de mais tecido do que o necessário, o que reduziu o tempo de recuperação dos pacientes, a necessidade de novas operações e também de quimio e radioterapias complementares. A invenção é da cientista brasileira Lívia Schiavinato Eberlin, formada pela Unicamp e que atua hoje na Baylor College of Medicine, em Houston, no estado americano do Texas. No Brasil, o Hospital Albert Einstein é o primeiro fora dos Estados Unidos a conduzir testes clínicos em pacientes com cânceres de pulmão e tireoide. Em audiência no Senado, Lívia Eberlin defendeu a incorporação da tecnologia ao Sistema Único de Saúde.
25: Todos os dias a gente recebe uma mensagem perguntando: Lívia, quando que estará disponível no SUS? E essa é a realidade que a gente precisa mudar, né? O acesso à tecnologia de ponta tem que ser para todos.
24: A senadora doutora Eudócia, do PSDB de Alagoas, que presidiu o debate, defendeu rapidez nas análises da Anvisa e da Comissão Nacional de Incorporação de Tecnologias no SUS, a Conitec, para que a caneta detectora de câncer possa ser oferecida nos tratamentos oncológicos da rede pública de saúde.
13: Enquanto o mundo volta as atenções para o futebol com a abertura da Copa do Mundo masculina nesta quinta-feira, o Brasil segue avançando nos preparativos para receber a Copa do Mundo feminina de 2027.
14: O Senado aprovou um projeto que estabelece regras para a isenção do ISS sobre serviços ligados à organização e à realização da competição. A medida busca garantir o cumprimento dos compromissos assumidos pelo país junto à FIFA para sediar o torneio. Repórter Pedro Pincer.
26: A medida não cria automaticamente o benefício, mas estabelece uma base legal para que os municípios decidam, por meio de legislação própria, se vão ou não adotar a desoneração. A adoção de incentivos fiscais costuma fazer parte desse tipo de acordo internacional, com o objetivo de garantir a estrutura necessária para a realização da competição. Para o relator, senador Romário, do PL do Rio de Janeiro, a realização da Copa no Brasil transcende a questão econômica.
0: Agora, na Copa Feminina, sem projetos e obras faraônicas, estamos falando do mais importante, da essência do esporte, o legado social que ela deixará. Estamos falando de jovens e crianças que certamente irão se inspirar com as atletas e com a festa nos estádios.
26: O evento será disputado em Brasília, Belo Horizonte, Rio de Janeiro, São Paulo, Recife, Salvador, Fortaleza e Porto Alegre. O texto segue agora para a sanção presidencial.
14: Com edição de Paula Groba e trabalhos técnicos de João Lira, o Jornal do Senado fica por aqui. Acompanhe agora as notícias da Câmara dos Deputados. Boa noite.
13: Boa noite e até amanhã.
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1: Relator apresenta nova versão à proposta que criminaliza a misoginia.
2: Projeto prevê redução de desigualdades regionais no tratamento do câncer.
1: Câmara pode votar adesão do Brasil a medidas contra a violência no trabalho.
2: Boa noite. A Câmara pode votar a adesão do Brasil à Convenção Internacional que prevê punições e reparações para assédio e violência no trabalho. O repórter Antônio Vital tem os detalhes da proposta.
3: Ganhou o regime de urgência e pode ser votado pelo plenário da Câmara a proposta que aprova a adesão do Brasil à Convenção da Organização Internacional do Trabalho, a OIT, com medidas contra violência e assédio no trabalho. O regime de urgência permite que o texto seja votado diretamente no plenário sem passar pela análise das comissões permanentes da Casa. Mas a votação provocou discussão com críticas da oposição. A Convenção 190 da OIT é o primeiro tratado internacional a reconhecer o direito de todas as pessoas a um mundo de trabalho livre de violência e assédio. Os países que ratificarem o texto ficam obrigados a adotar medidas, como proibir violência e assédio contra trabalhadores e garantir reparação às vítimas e sanções aos autores. A Convenção considera violência e assédio baseados no gênero como práticas inaceitáveis e inclui o assédio sexual como violência praticada contra as pessoas em razão do seu sexo e gênero. Outro trecho estabelece que as medidas previstas na Convenção se aplicam à violência e assédio que ocorre no trabalho, inclusive durante os deslocamentos do empregado. Deputados da oposição criticaram a adesão do Brasil à Convenção. Para o deputado Cabo Gilberto Silva, do PL da Paraíba, o texto pode acarretar punições aos empregadores, mesmo que a violência ocorra fora do ambiente de trabalho. Já o deputado Márcio Marinho, do Republicanos da Bahia, sugeriu alteração para que a expressão gênero seja interpretada como uma referência ao sexo da pessoa. O deputado Kim Kataguiri, do Missão de São Paulo, disse que os termos do tratado são vagos.
4: Obviamente, sempre se coloca palavras bonitas para tentar justificar enfrentamento a assédio, coisas que todos são favoráveis, mas quando você vai ver nas definições, você coloca aqui a violência e o assédio, a definição. Um conjunto de comportamentos e práticas inaceitáveis ou ameaças de tais comportamentos que sejam suscetíveis de causar dano econômico. O que é uma ameaça de um comportamento inaceitável capaz de causar um dano econômico?
3: A convenção entrou em vigor em 2021 e até 2023 já tinha sido ratificada por 27 países, entre os quais a Inglaterra, Espanha, Itália, Uruguai, Peru e Argentina. Na Câmara, parecer pela aprovação do texto apresentado pela deputada Fernanda Melchiona, do PSOL do Rio Grande do Sul, não chegou a ser votado pela Comissão de Relações Exteriores. Ela citou estudos que indicam que uma em cada três mulheres afirma ter sofrido algum tipo de assédio sexual no ambiente de trabalho. Ao defender o regime de urgência para a proposta, a deputada Jaque Rocha, do PT do Espírito Santo, disse que a convenção amplia o combate à violência.
5: Essa ratificação, ela cria uma base internacional para fortalecer e ampliar os instrumentos de combate à violência e principalmente fortalecendo leis, como nós aprovamos aqui, que cria o programa Emprega Mais Mulheres, para dar mais suporte às medidas administrativas e de proteção no serviço público e privado.
3: Ainda não há data para votação no plenário da Câmara da proposta que aprova a adesão do Brasil à Convenção da OIT sobre combate à violência e assédio no trabalho. Da Rádio Câmara de Brasília, Antônio Vital.
7: Trabalho.
1: Alexandre Lindemeyer, do PT do Rio Grande do Sul, celebra a aprovação na Câmara de proposta que acaba com a escala 6x1. O parlamentar afirma que a redução da jornada para 40 horas semanais representa um avanço para a qualidade de vida dos trabalhadores.
2: Alexandre Lindemeyer critica projeto apresentado no Senado que permite regime flexível de trabalho com pagamento baseado nas horas cumpridas. Ele avalia que a medida ameaça direitos trabalhistas ao reduzir a previsibilidade de jornada, salário e descanso.
1: Enfermeira Rejane, do PCdoB do Rio de Janeiro, critica o que classifica como terceirização da saúde pública por meio das organizações sociais. Ela avalia que o modelo das chamadas OSs impõe metas e cobranças que precarizam o trabalho de profissionais responsáveis pelo cuidado dos pacientes.
2: Enfermeira Rejane defende a criação de uma CPI na Assembleia Legislativa do Rio de Janeiro para investigar a atuação das organizações sociais. Ela afirma que essas entidades adotam contratos marcados por pejotização, com relatos de salários atrasados e perda de direitos trabalhistas.
6: Desenvolvimento Regional.
1: Um pedido de vista adiou a votação de uma proposta que aumenta os repasses federais para municípios e cria fundos para as regiões Sul e Sudeste. A repórter Noelle Nobre tem mais detalhes da votação.
8: Um pedido de vista coletivo adiou para o próximo dia 17 de junho a votação da proposta de emenda à Constituição que aumenta em um ponto percentual os repasses da União para o Fundo de Participação dos Municípios, o FPM. A proposta, em análise em comissão especial da Câmara, também cria fundos constitucionais de financiamento para as regiões Sul e Sudeste. O adiamento foi solicitado pelo deputado Reginaldo Lopes, do PT de Minas Gerais, um dos autores da PEC original, para que os parlamentares tenham mais tempo de dialogar sobre o texto elaborado pelo relator, deputado Arnaldo Jardim, do Cidadania de São Paulo. Lopes explicou.
9: E a ideia é que pudesse, então, construir uma transição para a aprovação desta emenda constitucional. Se for possível, eu preferia, então, que a gente pudesse, sei lá, suspender ou deixar para a gente apreciar na semana que vem.
8: O parecer de Arnaldo Jardim prevê que a União entregue a estados e municípios 53% da arrecadação do imposto de renda, do IPI e do novo imposto seletivo. Atualmente, esse índice é de 50%. Com a mudança, o FPM passará a receber uma parcela adicional de 1% em março de cada ano, somando-se aos repasses já existentes de julho, setembro e dezembro. O relator argumentou que o reforço no FPM é vital para prefeituras que lidam com custos operacionais crescentes. Além disso, o texto institui fundos para o Sul e Sudeste, destinando 1% da arrecadação federal para cada região financiar o setor produtivo local por meio de bancos regionais. O objetivo, segundo Arnaldo Jardim, é dar tratamento igualitário às regiões do país.
10: A região Nordeste já tem um fundo de desenvolvimento, a região Centro-Oeste também o tem, a região Norte tem um fundo de desenvolvimento e exatamente as duas outras regiões. As regiões Sul-Sudeste não têm.
8: O texto atual incorpora sugestões de outras propostas que tratam do assunto e estão sendo analisadas na Câmara. Da Rádio Câmara de Brasília, Noelle Nobre.
6: Economia.
2: Beto Preto, do PSD do Paraná, apresentou o projeto de lei que prevê a extinção do Conselho Administrativo de Recursos Fiscais, o CARF. Ele argumenta que o modelo atual contribui para a demora no julgamento de processos envolvendo grandes débitos tributários.
1: O deputado apoia um novo sistema de contestação fiscal no qual os contribuintes tenham acesso mais célere à análise judicial de seus casos. Para Beto Preto, a ideia é modernizar os procedimentos e tornar a relação entre cidadãos e administração tributária mais simples e eficiente.
6: Agricultura.
2: Rafael Simões, do União de Minas Gerais, cobra do governo federal medidas contra a concorrência desleal no comércio de leite importado da Argentina e do Uruguai. O legislador afirma que produtores brasileiros estão decepcionados com a falta de ação por parte do executivo.
11: Rafael Simões destaca a força da pecuária leiteira do Brasil para a economia nacional. Ele também defende a aprovação de propostas que criem uma linha especial de renegociação de dívidas de produtores rurais afetados por eventos climáticos com o uso de recursos do Fundo Social do Pré-Sal.
6: Transportes.
2: Eduardo Bismarck, do PV do Ceará, pede ao DENIT medidas para aumentar a segurança na BR-304, no trecho que corta o município de Aracati. Entre as reivindicações estão a retirada de lombadas das pontes sobre o rio Jaguaribe e a adoção de alternativas que reduzam os acidentes.
11: O parlamentar também defende a implantação de uma rotatória e o reforço da sinalização no acesso às praias de Canoa Quebrada, Marjolândia e Quixaba. Segundo ele, as intervenções são necessárias para melhorar a mobilidade e acompanhar o crescimento do turismo na região.
6: Segurança Pública.
2: A relatora da proposta que criminaliza a misoginia apresentou ajustes ao texto principal que está em debate na Câmara. A expectativa é que o projeto seja votado ainda este mês no plenário, como informa o repórter José Carlos Oliveira.
12: A coordenadora do Grupo de Trabalho de Criminalização da Misoginia, deputada Tabata Amaral, do PSB de São Paulo, anunciou ajustes no projeto de lei sobre o tema, já aprovado no Senado e com possível votação no plenário da Câmara dos Deputados ainda neste mês, com relatoria da própria deputada. O texto original equipara a misoginia ao crime de racismo, o que a torna inafiançável e imprescritível. Tabata alterou principalmente a definição de misoginia.
15: A fim de preservar a uniformidade conceitual da legislação penal e processual penal sobre o tema, propomos a substituição dos termos ódio e aversão previstos no projeto para a caracterização da misoginia pelas expressões menosprezo ou discriminação em razão da condição de mulher.
12: Tabata Amaral afirmou que a aprovação da proposta será avanço civilizatório essencial. A misoginia é descrita como fenômeno estrutural profundamente enraizado em relações de poder historicamente marcadas pela desigualdade de gênero. A deputada também identificou crescente disseminação de comunidades e redes de conteúdo na internet associadas à chamada machosfera, que difundem narrativas de hostilidade ao feminino e promovem processos de radicalização, sobretudo entre jovens. Entre outros pontos, o novo texto de Tabata Amaral prevê suspensão temporária de conta ou perfil de internet que veiculem conteúdo ilícito.
15: A gente precisa aprovar esse texto ainda nesse mês, porque enquanto a gente não atualiza a legislação, a gente vai ter criminosos que não só se sentem à vontade, mas estão sendo autorizados todos os dias a dizerem que mulheres podem e devem ser assassinadas, podem e devem ser humilhadas, podem e devem ser estupradas. É isso o que a gente quer combater.
12: Segundo a deputada, as audiências do grupo de trabalho da Câmara mostraram que o feminicídio é muitas vezes uma morte anunciada, precedida por violência verbal e simbólica. Tabata Amaral manteve a previsão de pena de 2 a 5 anos de reclusão e multa para crimes praticados em razão de misoginia, mas incluiu, entre os agravantes, o crime contra criança, adolescente e pessoa idosa ou com deficiência. O texto ainda poderá passar por novos ajustes até 16 de junho, quando será votado no GT e depois levado ao Colégio de Líderes e ao plenário, possivelmente na mesma semana, de acordo com a deputada.
15: E aí, fiquem muito à vontade nos próximos dias para me procurar, para que a gente possa ir ajustando e que traga, de fato, um consenso de todos os membros do nosso grupo de trabalho.
12: Tabata Amaral também definiu propostas prioritárias complementares ao projeto de lei principal. Duas já estão formalizadas e tratam do enfrentamento à violência digital contra as mulheres. A outra proposta é um anteprojeto sobre investigação e atendimento das vítimas de ato de misoginia com medidas de prevenção à violência doméstica e familiar contra a mulher. A deputada Talíria Petroni, do PSOL do Rio de Janeiro, manifestou otimismo quanto à rápida aprovação dos textos no Congresso.
16: Tem muitas diferenças que constituem as deputadas da bancada feminina, mas tem também muitas coisas que nos unem e, lamentavelmente, a violência é uma delas. 367 meninas menores de 18 anos foram vítimas de feminicídio nos últimos 5 anos. Uma vida inteira interrompida interrompida pelo feminicídio. Isso é chocante num país que, infelizmente, todo ano mata quase 1.500 mulheres por serem mulheres.
12: O grupo de trabalho ainda apresentou uma indicação ao Ministério das Mulheres para a regulamentação de medidas de prevenção e enfrentamento à violência digital contra a mulher, além de ações preventivas em articulação com os órgãos federais. Da Rádio Câmara de Brasília, José Carlos Oliveira.
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6: Política.
11: Rogério Correia, do PT de Minas Gerais, exige apuração sobre documentos divulgados por reportagem a respeito de pagamentos do Banco Master ao filme Dark Horse, ligado à trajetória do ex-presidente Jair Bolsonaro. Ele afirma que o material indica repasses em dólar entre 2025 e 2026.
2: Rogério Correia questiona a origem dos recursos envolvidos. O deputado pede investigação sobre uma possível conexão entre as transferências feitas ao projeto cinematográfico e verbas da Previdência dos Servidores do Estado do Rio de Janeiro.
11: Coronel Crisóstomo, do PL de Rondônia, elogia a postura dos políticos da direita diante dos desafios enfrentados pelo Brasil. Ele afirma que os parlamentares de oposição têm contribuído para o fortalecimento da segurança pública, do agronegócio e de valores ligados à família.
2: Coronel Crisóstomo acrescenta que o país também precisa de mudanças na condução da economia para evitar mais pressão sobre a população. O deputado critica a política econômica do governo federal, citando o editorial da imprensa que alerta sobre o aumento de gastos públicos.
11: Ricardo Maia, do MDB, faz um balanço de sua agenda no interior da Bahia, destacando encontros com lideranças políticas e comunidades locais. Ele afirma que sua presença nos municípios fortalece o diálogo com a população e permite acompanhar de perto as demandas regionais.
2: Ricardo Maia também ressalta a participação em inaugurações e visitas a obras em andamento. Ele defende que a atuação no interior é fundamental para contribuir com ações voltadas ao desenvolvimento local e à melhoria da qualidade de vida da população.
6: Saúde.
11: A Comissão de Finanças e Tributação da Câmara aprovou proposta para ampliar o combate ao câncer e a assistência aos pacientes, reduzindo as desigualdades regionais de acesso ao tratamento. A repórter Sofia Peçanha tem os detalhes.
18: A Comissão de Finanças e Tributação da Câmara dos Deputados aprovou a criação de um Programa Nacional para Combate ao Câncer. Originalmente, o projeto estabelecia o Fundo Nacional de Combate ao Câncer e de Assistência a Portadores. Mas, por recomendação do relator do texto, deputado Merlong Solano, do PT do Piauí, a comissão optou por substituir o fundo pelo Programa Nacional de Combate ao Câncer e de Assistência a Portadores. Entre as prioridades previstas estão a prevenção e o diagnóstico precoce da doença, a ampliação do acesso aos serviços de oncologia, a qualificação de profissionais de saúde e apoio à pesquisa científica. Se a proposta for transformada em lei, o Ministério da Saúde deverá regulamentar o programa e definir as ações necessárias para sua implementação. Segundo Merlong Solano, ações de prevenção e diagnóstico precoce são fundamentais para aumentar as chances de sucesso no tratamento.
19: A gente sabe que o câncer é uma das enfermidades que mais agrava a vida das pessoas, mas felizmente ele cada vez mais tem cura, desde que haja cuidados preventivos e tratamento rápido. até mesmo precoce, se for possível, melhor. O que implica na montagem de toda uma rede de informação e de diagnóstico precoce.
18: O texto também determina que o programa prioriza a redução das desigualdades regionais no acesso aos serviços oncológicos. O relator afirma que a intenção é reduzir a necessidade dos pacientes se deslocarem longas distâncias para realizar exames, consultas ou tratamentos especializados.
19: Também no projeto, a gente estabeleceu a necessidade do Ministério dar especial atenção à descentralização dessa rede, no sentido de diminuir a desigualdade regional que existe em relação ao acesso ao tratamento do câncer.
18: A criação de um Programa Nacional de Combate ao Câncer será analisada agora pela Comissão de Constituição e Justiça, antes de seguir ao Senado. Da Rádio Câmara de Brasília, Sofia Peçanha.
6: Direitos Humanos.
2: Robinson Faria, do PP do Rio Grande do Norte, quer impedir a aplicação de punições baseadas na lei do silêncio em situações relacionadas a comportamentos de pessoas com transtorno do espectro autista. A ideia é evitar constrangimentos contra famílias atípicas.
11: Robinson Faria afirma que a proposta surgiu após o relato de uma mãe de crianças autistas que teria sido ameaçada e intimidada em seu condomínio. Para o deputado, é papel do Legislativo garantir mais respeito às necessidades das pessoas neurodivergentes e de seus familiares.
2: Termina agora o Jornal Câmara dos Deputados, produzido pela Rádio Câmara, com trabalhos técnicos de Wellington Teles e a apresentação de Val Monteiro e Luciana Vieira. Uma boa noite para você.
11: A Voz do Brasil está de volta amanhã. Boa noite.
6: 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Boa noite.

0: Em Brasília, pontualmente, 8 horas.
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0: Excelente noite para você, ouvinte da Rádio Senado. Obrigada pela sintonia. Eu sou Regina Pinheiro e ficamos com a programação musical de Carlos Andrade. Começamos com Gilberto Gil.

pensar nisso todo dia. A herança, a segurança, a garantia pra mulher, pra filhinha, pra família, falava nisso todo dia. 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